0: Essas plantas estão... ok. Oi, amor!
1: Oh, oi, meu Deus! Ah, já tava com saudade.
2: Também foi o trabalho.
0: Amor, confesso, foi extremamente cansativo, mas valeu a pena.
2: Sempre vale a pena.
0: E como é que tu estás, amor?
2: Eu estou ótima.
0: Sempre linda.
2: Ai, são teus olhos.
0: O que é que estás a cozinhar para nós?
2: Aquelas coisinhas que tu adoras.
0: Vem já, vou tomar banho, amor.
2: Até já, amor.
0: Até já, até já.
2: Beijo. Maluco. Ah, esqueci o telefone. Amor?
0: Sim, amor.
2: Chega aqui, por favor.
3: É isso que te deixou cansado?
2: Qual é o teu problema? Qual é o teu problema, Landrick? O que é que te falta, Landrick? O que é que te falta?
3: O que é que não é bem? Anos de relação depois do lixo?
2: Explica.
0: Amor. Amor. Amor.
2: Desaparece já daqui.
0: Amor. Amor, abre essa porta, amor.
2: Amor, o time.

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0: testing me. 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
1: É, é o projeto Matimba, what it do? 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Ai.

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Olá, simpáticos ouvintes da nossa maravilhosa rádio, a Web Portugal Online. Eu, sim, o vosso amigo, Loutor Garcia. Bom dia para todos vós. Os nossos imigrantes que estão espalhados por esses quatro cantinhos do mundo, para todos vós, bom dia. Os nossos ouvintes estão a ouvir a nossa rádio através das plataformas digitais móveis. Para todos vós também, muito bom dia! Bom dia também para a nossa salinha de convívio, a nossa salinha de chat. Um abraço bem apertado para o nosso amigo Ismael. Após terras da sua majestade na Inglaterra, a nossa querida locutora Anita. Beijinhos para tu. E tu disseste vamos à praia? Está lindo, está. Chuva, miudinha, daquela que diz que sim, que molha os malucos todos. Mas que molha. Está bom, sim, para ficar aqui na barraquinha a fazer missão para todos vós. Sentir a chuva lá fora. Tão bom. Aqui de certeza que não me molho. E por falar em molhar, molhei-me mesmo todo, assim como levantei. Foi da cabeça aos pés, não foi dos pés à cabeça, não. Foi da cabeça aos pés, molhei-me todo. Sinto mais pesquinho. Bom dia, bom dia.

0: Lindo tema de fundo com os Índios e Lobos. Pastor Solitário, um tema de fundo muito, um instrumental de fundo muito, muito, muito bonito. Índios e Lobos, Pastor Solitário. Quem está com stress, nada melhor do que pôr este tema assim nos ouvidinhos, muito lento, assim não muito alto. Ei, até dá para dormir. Bem, bem, acabou o Pastor Solitário. Vamos então até às 11 da manhã aqui com o meu cardápio musical hoje fantabulástico, a quase tudo em português, creio eu, sim. Talvez uma ou outra que não seja bem português. Zimbora aí, Garcia, vamos começar? Claro.
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0: Vamos ver então o Cavaleiro Solitário, na voz deste grande amigo, o Zé Amaro.

Cavaleiro Solitário, Zé Amaro, lindo, lindo, lindo. E também é lindo é o Garcia abrir a sala, a nossa salinha e a nossa Rádio Portugal Online e começar logo com 20 ouvintes. Muito bom. Zimbora aí. Maria Brito, que vem saudar aqui o Alegria, com a saúde e alegria, boa disposição, quando possível aquela musiquinha para o locutor de serviço, minha amiga, obrigado, e para todos que estão na sua companhia, continuação de boa, excelente, continuação de uma abençoada quarta-feira, excelente semana, muito obrigada e beijinhos da Maria Brito. E o que é que eu escolhi? Quantas e quantas vezes nós, não, durante a vida, não tivemos uma história? Uma ou muitas histórias de amor? Eu escolhi esta para ti, com beijinhos do Garcia. Vamos ouvir.

Lindo! História de amor. É tão bom. Quantas histórias não tivemos durante a vida. Sim, embora aí. Agradecer também as simpáticas palavras que o nosso amigo Beto Mendonça escreveu aqui para o Garcia via Facebook e também colocou o gosto na página dona do grupo Tossaraiva, no bonequinho, no post que o Garcia colocou no ar. Por acaso está bem acompanhado com uma menina toda bonita. Olá, bom dia amigo Garcia, com saúde e alegria, isto até rima. Feliz abençoada quarta-feira com votos de boa emissão. Assim, quando for possível, meu amigo, um tema ao seu gosto, predicar para o meu amor. Anita Silveira, com beijinhos. Beijinhos para a Anita. Obrigado. Continuação de boa emissão. Um grande abraço e até amanhã. Oh, meu amigo, obrigado pela tua participação. Eu já dediquei este tema, mas vou-te dedicar novamente um tema muito bonito, cantado em espanhol, e o Nino Bravo deixou aqui muitos temas, mas este é um deles, por acaso, eu adoro este tema. 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

Lindo, é bom recordar este tema. Te quiero, te querer. Lindo, lindo, lindo. Meu amigo Beto, obrigado pela tua participação e porque participaste aqui comigo, meu amigo. Já disse bom dia para ti e aquele abraço do Garcia, meu amigo. Então sim, escolhi um tema para te oferecer, porque vieste desafiar o Garcia e fizeste muito bem. Como tu, é o tema que eu escolhi. Olha, para a tua Anitta também. Pedro Pablo, este cantor a imitar Julio Iglesias. Pedro Pablo canta então para todos os nossos ouvintes e também para o nosso amigo Beto. Como tu.

Veneno, lindo, lindo, lindo tema, com Nuno Albatroz e ainda o Zé Mota. Zé Mota aí, cumprimentar e muitos beijinhos para a recente entrada dentro da nossa sininha de convívio, a nossa amiga Deusa do Amor. Ai, o amor, Deusa do Amor, nome bonito. Beijinhos para ti e digo sim, bom dia. Continuamos. Zé Filipe e Ana Castela, sua boca mente. Só é mentiras. Vamos ouvir.

Lindo, lindo, lindo, lindo, lindo. E mais lindo é o nosso amigo Chico Lux, que entrou agora dentro da nossa salinha de convívio. Bom dia para ti, meu amigo, e um grande abraço aqui do Garcia. Continuamos, continuamos. Bate, batuque, bate. Vamos bater no batuque.

Batuque, é bom acelerar logo de manhã para sacudir essa preguiça toda. É isso. Ainda bom, ainda estão moles, é, da cama. Venham lá para o pé de nós, aqui na nossa sala de convívio, dançar e saltar e ouvir o Garcia com estas músicas. Desembora aí. Cumprimentar a nossa amiga Irene Carvalho, colocou o gosto no post que o Garcia colocou nas páginas do Facebook. E muitos beijinhos para ti e também para quem te acompanha. Beijinhos nos vossos corações. Hein? Irene Carvalho, Vuelva muy alto. Este tema é para ti e também para os nossos ouvintes. Nazarín Navarro, este senhor de etnia cigana.

Lindo, lindo, lindo, lindo. Vuela, vuela muy alto. Lindo tema. Nazarene Navarro. Lindo, lindo tema. Não se atrase. Já tomou o pequeno almoço? Ainda não tomou o pequeno almoço? Vá lá, já são 9 horas, é quase 9:30. 9:25 minutos. Ainda vai a tempo de tomar o seu pequeno almoço. Lindo, lindo, lindo. Para mim foram duas torradinhas, café com leite. Muito bom. Estava uma delícia. Ai, podem crer. Bem, bem, amor cigano. Agradecer também à nossa amiga Maria Brito, porque colocou o gosto nas páginas do Facebook, nos grupos. E também Anita Silveira. Beijinhos para ti. Obrigado a todos vós por estarem em sintonia comigo e fiquem comigo até às 11 da manhã, porque eu prometo, com muita musiquinha, um cardápio musical fantabulástico. Venham até mim, não ficam arrependidos. Bem, bem, vamos continuar. O amor, o amor cigano. Eu faço ideia como é que deve ser esse amor. Ai, Lelo, saltar para aqui, anda. Está bem pronto? Amor cigano, Gouveia, bom dia e obrigado também por escolheres a nossa rádio, a tua, sempre favorita, sempre conectado connosco, aqui na nossa linha de convívio. Um grande abraço aqui do Garcia e digo bom dia. Amor cigano.

Lindo, lindo, lindo, lindo tema. Quando te vi outra vez, fico muito contente. Cada vez que vejo o nosso ouvinte, Isa Neto. Beijinhos para ti, um abraço para quem te acompanha e obrigado, como sempre, sintonizares a tua, a nossa rádio, a Rádio dos Afetos, Portugal Online. Vosso amigo Luís Garcia, aqui convosco, até às 11 da manhã. E por falar até às 11 da manhã, hoje quarta-feira, amanhã quinta, isto é, se mexer as pestanas, na sexta-feira também se mexer as pestanas, cá estarei, portanto, quinta e sexta, no mesmo horário, das 9, ou um bocadinho antes, até às 11 da manhã, quarta e quinta-feira, não, quarta, quinta e sexta, é isso, porque entre quinta e sábado, mete sexta, é mesmo. Sim, morei. Beijinhos, Isa Neto. Ah, a nossa amiga dá-me aqui um recadinho muito bonito. Amigo Garcia, com erro ortográfico. Minha querida amiga, Garcia não tem cedilha. É mesmo. Está bem? Um erro ortográfico muito, muito grande. Nem a copiar, minha querida amiga. Não faz mal. Com cedilha, sem cedilha. Bom dia e feliz quarta-feira. Ah, sim, obrigado. Olha, quarta-feira, o único dia que tem feira. Ontem, ontem, ontem, amanhã e depois da manhã, sábado e domingo. Está bem. Sim, embora. Lhe desejo, quando tiver oportunidade, pode escolher um tema a seu gosto para o meu amor. Ah, ai, está toda chonada a mulher, hein? É, com beijocas e amor, muito obrigado. Ai, Jesus. Dar-te um beijo em estilo de kizomba. Então, olha, não diz um, dá-lhe muitos. Vamos ouvir Nuno Albatroz, foi o cantor que eu escolhi para o amor da Anita Silveira, o Beto Mendonça. Dar-te um beijo. Dá-lhe um, dá-lhe dois, dá três. Até te cansares. Zimbora aí.

Lindo, lindo, lindo, lindo, lindo. Ah, dar-te um beijinho logo à noite. É, embora. Está frio? Ah, com essa idade, está bem, está. É suar, suar, suar. Está bem, está. Bem, Garcia, oferece aí um tema à Anitta, porque a Anitta fez-te um pedido e tu ofereces outro. Pode ser? Claro que sim, Garcia. Zimbora. Garcia sem cedilha, que maravilha! Até não é? Garcia, tão lindo. Este nome é conhecido internacionalmente. Garcia, há muito tempo. Zimbora aí. Me encanta todo de ti. É o tema que eu escolhi porque és desafiar o teu colega e eu ofereço-te este tema. Partilha connosco e também para os nossos magníficos ouvintes. Me encanta todo de ti. Vamos ouvir na voz de Leoda. Leoda, canta para ti.

mesmo. Vem curtir, vem dançar até o sol raiar. É isso, viva a alegria. Tristeza para quê? O ditado é tão antigo: tristezas não pagam dívidas. Zinho, agora aí, porque é que a gente está a ficar triste? Alegre, que é bom, embora aí. Começa a subir o dia. Continuamos. Na aba do meu chapéu, um tema muito bonito, com Nuno Portugal. Vamos ouvir. Puto Reguila, Puto Reguila, anda por aqui. Cai no... Está ali, está ali. Não tem privado. Hein? Bem, não desafie o puto. Bom dia também para ti, meu amigo. Um grande abraço. Tudo bem por aí? Hein? Já um travesseirozinho, hein? Com um cafezinho bem quente. Uma bica, é isso. E um travesseiro. Bem bom. Zimbora Garcia, na aba do meu chapéu.

Lindo, lindo, lindo, lindo tema. Isabelle, assim é que é. Isabelle, este nome. Laína, nome muito esquisito. E siga sendo tu, lindo tema. E vamos continuar com o meu grito, grito de amor. Quem é que canta este grito? O Zé Filipe.

E se você ficasse? É tão bom ficar aqui na minha companhia? Sim, mais uma horinha, menos 5 minutos. Vamos embora aí, até às 11 da manhã. Hoje, quarta-feira, na quinta e na sexta, no mesmo horário. Bem, Nazarim Navarro canta e canta muito bem para todos vós, com El Tiempo. Aqui está de chuva miudinha.

Lindo, lindo, lindo, lindo este tema. Já de seguida vamos ouvir Kátia Guerreiro. Kátia Guerreiro com o Fado dos Olhos. Um tema muito bonito, muito recente mesmo, muito pouco tempo. A pedido da nossa querida colega Star, que se encontra a trabalhar e manda beijinhos para os Garcia. Vamos embora aí. Também diz que este tema é para mim, Paulo Garcia, e para os nossos magníficos ouvintes da nossa Rádio Portugal Online. Minha querida amiga, queres ouvir? Então sim, vais ouvir. Mas, entretanto, também tenho a seguir outro tema que te dedico a ti, Star, e olha, continuação do bom trabalho. Não te esqueças, depois traz um geladinho para o Garcia, desembora. Corneto de amêndoa, é isso, o Garcia adora, desembora. Cátia Guerreiro, o Fado das Horas. Obrigado, minha colega amiga, pela tua participação. A seguir, o tema que eu te ofereço.

cumprimentar, não posso deixar de cumprimentar e dizer também muito bom dia para a nossa moderadora Luana. Beijinhos para ti e embora então ouvir a Cátia Guerreiro.

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Nuno Félix com o tema Meu Dengo. E antes tivemos o tema Filha. Filha, olha, a minha já vai com 47. Parece que foi ontem, ao colo do pai. E Jesus, vai, vai. Velhinho, já estou a ficar eu. Nuno a cantar o tema Filha. Um tema muito, muito bonito. E a seguir vamos ouvir então Ainda És Tu. Isso pergunto eu, ainda és tu? Deixa-se ficar, porque daqui por meia horita, menos qualquer coisa, a nossa querida locutora Anita a substituir o Garcia. Portanto, daqui por mais 25 minutos, ficam com a nossa querida locutora Anita, e muito bem.

O original de Marco António Solis, e se não te hubieras ido, na voz desta simpática menina, Isabelle Laína. E continuamos com Samara. E a Samara canta para todos nós? É mesmo. A mais bonita das noites. Simbora ouvir. Tema também muito bonito para todos vós.

Grupo para que toca este grupo a cantar O Aventureiro para todos vós. E vamos ouvir então, sim, o meu penúltimo tema. Depois sim, venho cá despedir-me de todos vós. Deixem-se ficar porque a nossa locutora Anita daqui a pouco assistir o Garcia. 11 da manhã. Até amanhecer. E amanhã é precisamente às 9.

Nazarim Navarro até amanhecer, e assim chegou o término da minha emissão. Obrigado a todos vós pela vossa simpática companhia que me fizeram durante estas 2 horas. Eu amanhã, quinta-feira, se mexer as pestanas, é mesmo, logo de manhã, por volta das 9 da manhã, cá estarei novamente para estar com a vossa companhia. Muito obrigado a todos vós. Beijinhos, muitos nas senhoras. Aos cavalheiros, fortes e cordiais abraços. Vou-me embora, mas vou feliz, é mesmo. Vamos embora aí. É o tema que eu dedico a todos vós. E amanhã, às 9. Tchau. Bom dia. Nossa amiga Anita já está ali no ar para entrar.

Olá, muito bom dia, bem-vindos à RP. Hoje estou na companhia da doutora Anita. A todos uma boa quarta-feira. Garcia, parabéns pela tua lindíssima e fantabulástica, como tu dizes, emissão. E Zanete, uma beijoca. Olá, a sua irmã também, outra beijoquinha. A minha amora, a Luana, uma beijoquinha. A doida da Maria que está a fazer o almoço, mas está na escuta, uma beijoca. Ó, Tovinha, vai um pontapé na bunda. O puto Rio que ele está sem PV também. Uma beijoca. A Lúcia, bom dia. E uma beijoca. Ao 007, um abraço. Ao Chico Lux, um abraço. A Ismael também, um forte abraço. E a todos uma boa quarta-feira e uma boa escuta.

Tinha que lhe dar um grande beijinho ao Beto Mendonça, à Maria Brito, à Star, à Nanda, à Margarida e ao Pancadinhas e ao Duarte Arruz. Pois é, que eu vou estar de parabéns, parabéns, amigo, um dia muito feliz.

não é que o puto Reguila foi mesmo, mesmo, mesmo passear. Deve ter apanhado ar, ir beber um cafezinho, ir às escolas de Berlim, é verdade. E como não é de nada, e nem mais nem menos, que o meu primeiro tema será ali para o nosso locutor Garcia, dando-lhe os parabéns pela sua lindíssima emissão e uma boa quarta-feira te desejo e também um bom almoço. Beijoquinhas, vai ficar na companhia de beijo roubado. Olha, tenta lá roubar um beijo, Garcia, bora lá.

0: Um grande beijinho, olha, minha querida Maria Sousa. Muito obrigada pela tua companhia. Também te adoro, atenção. Já sabes disso perfeitamente. E vamos para a minha primeira dedicatória.
1: Olá, olá, bom dia. Bom dia, aqui é a nossa amiga Lutora. Ah, Anitta, temos feliz abençoado de quarta-feira com votos de boa missão. Assim também quero aqui agradecer ao nosso amigo Lutora Garcia pela linda missão. Muito obrigado, Garcia. Um grande abraço para si. E assim, Anitta, quando for possível, mete uma musiquinha ao teu gosto para nós dois, está bom? Grande beijinho, começando uma boa missão. Fui, não escuta.
0: E eu escolhi para a nossa, para a tua dedicatória também, tanto para mim como para ti, o tema de amor não se compra, pois não, ele conquista-se. Uma beijoca, Beto, e um bom trabalho.

Queria dar ali as boas-vindas ao João Carlos, Lucina e Joaquinha. E é assim, João Carlos, que a única locutora que canta e mesmo assim de vez em quando apanha nas lonas é a nossa locutora Margarida, que infelizmente ela não está cá. Domingos, uma beijoquinha, um bom dia. Bom dia, uma boa quarta-feira. E além para o meu Matrix, antes que ele comece a chorar. Ah, tu é muito chorão, atenção, pessoal, muito chorão. E vais chegar na companhia de quem sabe dançar. Matrix, meu anjo, uma beijoquinha e um bom trabalho. Bora lá!

Me dar um grande beijinho ali ao meu paizinho, ao parente, ratinho. Pois é, pois é. Olha, fugiu, olha, não fugisse, né, pai? Deixa avançar. Um grande beijoca para ti, meu amor.

Meu anjo, pois é. Quem já o conhece há vários anos? Oh, se eu não conheço, já também já faz parte da mobília, é verdade. Diz-me assim, depois passa aí uma a teu gosto, para todos. Um abraço ao Beto. Olha, Beto, o Matrix manda-te um forte abraço e eu escolhi esta lindíssima música de João dos Santos, Perto, Mesmo, Distante. Bora lá.

E assim, esse tema foi, veio da parte do nosso Matrix. Para todos nós, um forte abraço do Alberto Mendonça. E Matrix, o Beto Mendonça também dá um forte abraço e um bom trabalho te deseja. Obrigada aos dois, uma grande beijoca. E ali a nossa amiga Elsa Santos diz-me assim: quando puderes, passa este tema para ti, Anita. Uma excelente emissão na nossa companhia. E ela então dá-me a escutar um lindíssimo tema, Lua na Maré. Obrigada, Elsa. Uma grande beijoquinha no teu coração e uma boa quarta-feira te desejo.

ele, o nosso ouvinte e amigo Paulo Fernandes, quer dedicar este lindíssimo tema para mim com uma beijoquinha. Ah, obrigada, Paulo. Uma grande beijoquinha também para ti e uma boa quarta-feira te desejo. Ele escolheu Além do Horizonte. Bora lá escutar.

Não tens que agradecer, Paulo Fernandes. É um prazer satisfazer os vossos pedidos. Eu e o meu paizinho, o meu ratito, diz-me assim: filhota, passa um som para ti com beijinhos e para a Celine com beijinhos do pai ratito. Obrigada, pai, e eu escolhi este lindíssimo tema. Tenho-te aqui. Ah, pois é, estás sempre no meu coração, pai. Uma beijoca muito grande e uma boa quarta-feira te desejo.

Helena, nosso ouvinte, Eliana Aparecida, na qual lhe mando uma grande beijoca e uma boa quarta-feira. Quero ouvir este tema de Paulo Fernandes, Perdoa o Meu Coração. Obrigada. E ela dedica a todos. Muito obrigada, Eliana, uma grande beijoca.

0: Obrigada, Liliana, pela tua dedicatória. Já de seguida, a próxima.
1: Anitta, novamente. Anitta, eu vou pedir essa música, partilho essa música para todos nós que estamos aqui na tua companhia. Muitos parabéns ao Duarte Araújo, esta data que recebi-te para muitos longos anos, com muita saúde. Tenha um feliz aniversário e muitos jogos. Bom trabalho.
0: É verdade, não te jogues, Duarte Araújo, senão ainda partes um nariz ou uma perna no teu dia de aniversário. Eu escolhi este lindíssimo tema, o Beto Mendonça, para sempre com você. Obrigada, Beto, e um bom trabalho também te desejo, e também não te jogues.

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E para quem já me conhece, sabe que eu sou muito brincalhona, não fiquem magoados, atenção, mas esta música que se segue vai direitinha para três pessoas: Bete Mendonça, Pancadinhas e Eduardo Araújo. Ah, pois é, Cantiga dos Bêbados. Bora lá, agarrem que é toda vossa, mas não se joguem.

pois é, quer não bebam, quer não bebam, a gente tem a nossa já traçada. Vamos à mesma e mais nada. Olá, Rui. Bom dia, ali é o nosso locutor Miguel Paredes. Já acordou? Já tiraste as ramelas dos olhinhos? Já. Então, pronto. E para todos os moderadores da Web Rádio Portugal Online, sem exceção de ninguém, vão ficar com este tema. Eu não nasci para parar. Ah, não nascemos? Não.

vocês já viram isto. É que uma pessoa entra aqui na web Rádio Portugal Online, nem um cafezinho oferecem. É mesmo, vocês já estão a apanhar um mau hábito do nosso boss. É verdade, o pobreta do nosso boss. Ali o Miguel está-me a dizer que já almoçou, nem me convidou. Opa, isso não se pode, não pode. Mas pronto, olha, há um pássaro que diz cá que calharás. É verdade, meu amigo, é verdade. Olha, não te esqueças que quem passa a emissão sou eu. Pois é, vou ficar na companhia do nosso Lutor Miguel a partir das 13 horas de Portugal Continental. E para todos os locutores, sem exceção de ninguém, sem esquecer de ninguém, é que os presentes e os ausentes vão ficar com este lindíssimo tema Amor Vagabundo, onde andas tu? Ah, pois é!

está em tudo. Oh, Isa, tu me aguardas, não deixes ninguém comer o meu pedaço de bacalhau, atenção, aguarda-me um pedacinho, que seja uma lascazinha. Ao menos tu, mulher, que me dás almoço. É mesmo, mesmo. Já de seguida, olha, para ti mesmo, agradecendo a tua generosidade, a tua amabilidade, fica junto a mim. Uma grande beijoquinha.

0: Rui, estás a falar com uma pessoa que trabalha na restauração desde os meus 16 anos. Pois é, e exclusivamente na cozinha. Se eu não soubesse fazer comida, ai homem, estava lixada, estava. Já de seguida a minha próxima dedicatória. Mas obrigada pela dica.
1: Olá, Anitta, novamente. Anitta, eu dedico essa música para ti. Um grande beijinho para ti, continuação de uma boa missão. E até logo em que se descobrir. Beijinhos. Fui.
0: Obrigada, amor, pela música que me vais dedicar e uma beijoquinha e um bom trabalho te desejo.

0: Queria também dar um grande beijinho, bom dia ou boa tarde, aliás, à nossa locutora Margarida, à minha flor sem espinhos, e também à minha madrinha. E por falar em madrinha, vamos escutar?
1: Bom dia, afilhada, uma ótima emissão para ti, um grande beijinho. Podias passar um tema para todos os ouvintes, mas muito em especial para quem está ao meu lado. Um grande beijinho e uma ótima emissão.
0: Obrigada, minha madrinha. Também um grande beijinho a essa pessoa muito especial que está ao teu lado. Eu como sei que gostas de Seminho. Pois é, madrinha, pois é, de Seminho. Vais ficar com o tema dele. Eu queria-te dizer que és uma pessoa também muito especial para mim e uma grande beijoca para ti e para essa pessoa especial.

Queria também dar um grande beijinho à nossa ouvinte Maria Brito e à nossa moderadora, a Policinha, e à sua lindíssima mãe, a Dona Leonor. Uma boa quarta-feira vos desejo aí na vossa companhia, é mesmo. Ele e o Rui, é o meu privado, diz-me assim, para eu e para o pessoal ouvir, eu gosto é deste tipo de música hip-hop oriental e ocidentalizado. Bora lá escutar a escolha e o pedido do nosso amigo e ouvinte Rui. Obrigada, Rui, uma beijoca.

Criticamente já das boas-vindas ao É Incrível, uma vez ao que é uma boa quarta-feira, e a nossa Maria Brito diz-me assim: Olá Anitta, boa tarde, boa emissão, quando possível, um tema para si e todos na sua escuta. Também agradeço ao Dr. Garcia pela linda emissão. Continuação de uma abençoada quarta-feira, fim de semana, beijinhos. Ah, pois é, beijinhos também, Maria Brito, e eu escolhi este lindíssimo tema com o título Lisboa. Bora lá!

E eu agora vou ser um bocado safadinha. Para quem? Para quem? Para a minha madrinha, para a polícia e para a minha força em espinhos, que é a Locutora Margarida. E a música é: elas só querem triqui, triqui e nada mais. Ah, pois é. Agarrem que é toda vossa. Com um grande beijinho aqui da Doutora Anitta.

Ah, pois é, pois é. Oh, polícia, se aparecesse um GNR todo jeitoso, ai, minha Nossa Senhora, e há fardas que assentam tão bem, minha Nossa Senhora. Obrigada, bem-vinda, joia rara, uma grande beijoca. E para todos aqueles que já fizeram as suas dedicatórias aqui na minha emissão, sem exceção de ninguém, sem esquecer mesmo ninguém, estão todos incluídos, é tudo no pacote. Hein? Amor ao telefone logo pela manhã, pois é. Beijoquinhas para todos.

Ah, pois é, pois é. E é assim mesmo, polícia e nada. Fala a voz da experiência. Vocês estão na intenção. E ali para o Miguel, que é com ele que vão ficar a partir das 13 horas de Portugal Continental. Olha, Miguel, vais ficar na companhia de Agora é Só Saudade. Mas uma grande beijoca para ti e uma boa emissão te desejo.

E chegou ao fim de mais uma emissão minha. Amanhã prometo voltar a partir das 11 horas. São 3 horinhas de boa animação e boa disposição amanhã. Ah, pois é. Vou ficar na companhia do nosso locutor Miguel Paredes, que tem também com boa música e boa disposição e alegria. A todos, o meu muito obrigada. Até amanhã, se Deus quiser. E fui! Oh, pancadinha, já não dá tempo, pancadinhas. Passa o pedido ao nosso doutor Miguel Paredes, que o passará certamente com todo o prazer. Muito obrigada e até amanhã.

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4: Olá, vivas a todos, caros estimados ouvintes, muito boas tardes ou bons dias, conforme o caso e a situação que me estejam. Vocês já almoçaram, boas tardes, se não almoçaram, bom dia. A partir deste momento e até o próximo 2015, vocês vão ficar na companhia aqui do Dr. Miguel Paredes, que vai estar aqui no estúdio Mais Baixo de Santarém, em 100 km norte de Lisboa, a fazer-vos companhia para duas horitas com boa música e sempre boa exposição de alegria e paz e saúde que todos é preciso. Olá! E começo já a adressar boas tardes a quem acompanha a emissão através dos Audio Media Players, assim que alguém que acompanha a emissão através de dispositivos móveis, redes sociais, aplicativos móveis, demais artilharia no mundo digital, onde é possível escutar a Web Rádio Portugal Online, também as salas associadas. Boas tardes, sejam todos bem-vindos. Para quem acompanha a emissão aqui na sala de chat, já sei aqui da nossa companhia, mas acredito que esteja na escuta via player, com um beijinho para a Jarrara, um abraço para o 007, um abraço para o Rui, um abraço para o Safado, um abraço para o nosso moderador Álvaro, um beijinho para Isanet e um abraço para Fneto, um abraço para o Twinboy, um grande beijinho no coração da nossa autora Anitta e parabéns pela magnífica emissão que fizeste, terminaste e passaste os comandos há poucos segundos. E também um beijinho para a nossa Lutra Margarida e também para a nossa polícia que está junto hoje da Lutra Margarida também a escutar a emissão. Beijinhos para ti, polícia, e beijocas para a tua mamã, para a Margarida, beijocas para a sua filhota, a Bárbara.

E prosseguimos a apanhar este tema quando acompanhares nos discursos dos pertença de Magnetic Family com As, é o tema que escolho para hoje para os meus discursos aqui na rádio. Já sabem, para quem quiser participar da emissão que esteja na escuta via player, podem formalizar a sua participação de dicatório musical através do meu Messenger Facebook. Caso não seja lá meu amigo, terá de formar meu amizade comigo na rede social Facebook com o Henrique Miguel Paredes. Depois de pedirem de entrarem por lá, vão lá, tomam o privado Messenger e fazem a vossa participação musical por lá, assim como já fez aqui dois ouvintes que já têm aqui duas dedicatórias pendentes já para começar, mas já vou passar as dedicatórias mais para a frente. Quem está no salto chato, mais rápido de entrar em contato comigo, entrei no meu único privado Miguel Paredes, tem um mixinho todo com um esverdeamento junto das letras, com um necozinho aí no air, ou no air, como está escrito em inglês, quer dizer no ar, né? E entrei no meu privado e já sabem formalizar também a vossa participação, trazer até a minha música de, que vocês gostam de ouvir, e claro que passarei com todo orgulho e honra. Indicarem a um grupo de amigos, família, cada metade, seja lá quem quiserem, vamos lá.

0: e antes que a Anitta vá já dar ao dente, ou até se tiver ao dente, dar ao dente, mas acredito que esteja nas contas de emissão na mesma. Por isso, Anitta, eres dar ao dente junto com o teu, mais que tudo, o nosso ouvinte Beto Mendonça. Vai rodar em segundos de tempo para ti, com um beijinho do teu coração, e claro, mais uma vez, parabéns pela tua fantástica emissão. Vai rodar com os DNA e o título Alô Morena. Ela é a nossa morena aqui da rádio, Anitta. Beijinho do teu coração, Anitta. Obrigado pela tua fantástica emissão. Bom almoço. Eu falei em jantar. Ai, já estou trocado. Eu falei em jantar, Anitta. Ai, porra. Está terrível. Bom almoço, Anitta. Com saudinha e paz para ti. Que Deus abençoe a refeição junto do nosso Beto Mendonça. Força aí.
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0: A música tem que saltar, por isso, olha, enquanto eu vou resolver o problema, ficas com os dominó, baila, baila comigo. Para ti, Anitta, já te segui, na verdade.
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0: E agora estão perseguidos, já estão com temas a rodar, música sem parar, já a seguir a 3 horas e 12 minutos de hora portuguesa. Para escutar então o tema que abriu a missão, era para ser o DNA, mas ela já, assim, a música já está em ordem para tocar, mas estava-me aqui a dar falhar por causa dos tipos da música, por causa dos caracteres especiais que o Sam gosta de pregar, não gosta de ver aqueles caracteres, então volta e meia. Preguem partidas e vai a música ao ar. Mas isto, aqui com o Miguel Pérez, não é impossível, isto tudo se resolve. Por isso, o DNA já vai ficar daqui um bocadinho. Ficámos na escuta então dos Domino, Dança Dança Comigo, para pôr a nossa autora Anitta, com bom almoço. E claro, parabéns pela emissão de há pouco, Anitta. E agora tem aquelas participações, era uma dicatória que estava a ser feita, mas a Anitta estava a terminar a emissão, por isso vocês têm que tomar atenção às horinhas, que os locutores chegam a fechar a emissão e, pois olha, já não dá. Por isso, bem, todos que está aqui a primeira emissão, a primeira dedicatória do nosso estimado ouvinte, o Pancadinhas. Vamos escutar até tens o Pancadinhas. Que vai ser primeiro a abrir as hostilidades aqui nas dedicatórias. Olá, boas tardes, Pancadinhas.
1: Miguel Paredes, uma feliz quarta-feira para si e para esse lado, que é uma meia semana, e o fim do mês está acabando, o último mês. Uma boa missão aí deste lado, que a Anitta acabou agora a fazer a missão. Vai, isto mais alguém não sei. Quando tu a trabalhar não está apanhando muita rede.
0: É verdade.
1: E até ontem uma para a malta toda e a seguir uma música de parabéns para o Duarte Areijo. E para aquelas pessoas que estão de parabéns hoje. Joga-te, bato!
0: Ah, ok, nosso amigo Pancadinhas, estou a pedir que um tema para dedicar a todo o pessoal que esteja na escuta da emissão. Com um abraço e depois aqui uma música de parabéns para alguém que faz anos hoje. Lá do núcleo de amizades do nosso ouvinte Pancadinhas. Pois olha, a música que soltou ao bocado vai rodar já a seguir os DNA Alô Morena, vai sim pronto a tocar para a tua dedicatória, Pancadinhas, e depois já passa aqui o tema dos parabéns, ok? Vamos lá.
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0: E depois todos escutarmos de NBA o Moreno, agora sim, a música dos parabéns e para alguém dentro do núcleo do nosso ouvinte Pancadinhas, que faz anos hoje. Parabéns aí a quem se encontra de aniversário hoje, do lado de Pancadinhas, com um abraço de parte da equipa de locutores José Bacra Online e todos os ouvintes que estão na escuta. Vamos lá.
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0: E vamos lá continuando, quando só são 13 horas e 24 minutos e no espaço de poucos minutos já está aqui uma grelha de participações para rodar a emissão. Isto é que é fazer emissão, é ter aqui ligatórias, vocês darem aqui trabalho, porque é sinal que vocês gostam de passar as vossas músicas e eu orgulho de passar as músicas da vossa preferência, porque eu sei que por vezes passo aqui músicas e não são muito agradáveis para alguns, por isso lá está, vocês estão a fazer o que é correto. Não gosto? Vem cá pedir as músicas, eu estou cá para isso. Já de seguida, sem demora, vamos já ter aqui a próxima participação, que já está aqui algum, pendente de alguns minutos, por parte de Eliana Aparecida, que escreveu assim: meu amigo querido, se puderes pôr a rodar a música de Paulo Ferranes, estou-me a apaixonar, para dedicar a todos vocês daí da rádio Web Rádio ao lado, com beijocas da minha parte. Da nossa parte, Eliana Aparecida, obrigado pela tua participação. Vai rodar o tema que tu pediste então, na voz de Paulo Fernandes, com o tema Estou-me apaixonar. E é verdade, estás-te a apaixonar, Liana, é verdade. Beijinhos para ti, amiguinha. Sou o dia da boa praia para o Brasil, 4 horas que lá são, neste preciso momento, 9 horas e 25 minutos.
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0: E não percam, caminho de emissão, vamos ter aqui uma surpresa.

0: E foi tema que passou, escutámos Paulo Fernandes, Estou-me a Apaixonar, a música tão querida dedicatória da nossa ouvinte Diana Persida. Já a seguida, já para a próxima participação, vai haver em segundos então o tema que vem aí, da proveniente da participação da nossa moderadora polícia, que está hoje na companhia da nossa altura na grida. O tema dedicatório vem por lá. Ela escreveu assim: olá, se faz favor, passei um som da Laura Pausini para dedicar a todos os ouvintes e amigos da Ebra Portugal Live, com beijinhos daqui da polícia que está aqui junto a fazer acompanhar a nossa autora Margarida. Por isso, da parte da polícia, para todos nós, vamos escutar um tema, ela tem um tema da Laura Pausini, mas um tema à minha escolha. Eu escolhi este de Non C'è, da Laura Pausini, a rodar em segundo jornal.
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0: Se é verdade, está na escuta e sintonia da Rádio Portugal Online, uma rádio internacional portuguesa que interliga você lindo ao mundo pela internet 24 horas por dia, rádio da sua companhia, rádio da sua preferência, rádio dos afetos. 13 horas e 37 minutos, hora portuguesa, mesmo horário na Ilha da Madeira, mas uma hora nos Açores, mais uma hora na Europa Central, menos 4 horas no Brasil. E depois de escutarmos então este magnífico tema de Laura Pausini, não de género, uma versão mais dancing do que o clássico, porque a música clássica é diferente deste som que se termina a segunda, para trazer o Laura Pausini este som, mas em termos original. Já de seguida vamos ficar com a próxima participação, vamos escutar em mais uma audiovoz e de uma voz que já tenha saudades de ouvir. Bons dias, Maria Brito!
1: Olá, muito boa tarde aqui ao
0: Boas
1: nosso
0: tardes.
1: doutor Miguel Paredes. Boa tarde, Miguel. Boa emissão. Continuações de uma feliz e abençoada quarta-feira. Uma excelente semana, Miguel. Quando for possível, passei um tema para si, também para agradecer-lhe à Anitta e ao Garcia pelas fantásticas emissões. Da minha parte, muito obrigada. Continuações de uma boa emissão. Um grande beijinho. Sejam felizes e façam-se sempre alguém ainda muito mais feliz. Muito obrigada, Miguel. Um grande beijinho e muito obrigada.
0: Da minha parte, Maria Brito, um grande beijinho no teu coração, obrigado pela tua fantástica participação, já tenho imensa saudade de ouvir esta vozinha que tanto encanta qualquer um que a ouve, é verdade. Maria Brito, um beijinho no teu coração, vai rodar então o tema que escolho para ti, na voz, vamos continuar com a música, agora vamos à música portuguesa, escutarmos o Xavier com, não é o pai da criança, não, é o meu telemóvel, o Xavier com o novo êxito, o meu telemóvel, vai rodar em segundos. Para a participação da Maria Brito. Antes de mais, eu gostava de estar ao Sousa, entretanto já fugiu daqui. Um abraço para si, caso esteja a ouvir via Play. E o nosso ouvinte, o visitante ou visitante, não sei também, um abraço para si também e seja bem-vindo. Olá, a música da pedido de Maria Brito, já adoro com o meu telemóvel.
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0: Sempre para andar, vamos sempre pôr aqui música animada para brilhantar esta início de tarde, hoje, quarta-feira, 30 de setembro de 2026, agora um mês a terminar. E é verdade, tão rápido passa que estamos a 3. A 3! 3, ouçam bem, ouçamos a 3 meses de virarmos mais um ano. É verdade. Isto vai passar aqui um instantinho, vocês ainda não contam nada. É só tim-tim-tim-tim, hoje é quarta-feira 30, amanhã já é 1, depois sexta é 2, sábado 3, domingo 4. É um instante que os dias passam, é verdade. Eu acho que só no tempo que eu estudava é que os dias passavam devagarinho. Porque desde que comecei a trabalhar, sempre os dias sempre a passar. Jesus! Parece que ainda há pouco festejamos uma passagem de ano, estamos quase a festejar outra. É um instantinho mesmo. E vamos continuar com as participações, mais uma aqui feita e acho que para depois vimos aqui para a surpresa indireta, e é verdade, vamos ter aqui uma conversa em direto e com um ouvinte que vai falar em direto comigo. Aliás, é uma coisa que também pode acontecer perfeitamente, eu não divulguei, mas pode, normalmente as emissões assim, é possível também poderem falar comigo em direto. Então, terão é que me falar com decidência, que é para preparar toda a logística digital para poder então falar comigo em direto. É o que vai acontecer daqui a depois desta dedicatória que vai rodar já de seguida, cujo tema pertence a Nel Monteiro, e ele vai cantar Nel Monteiro Toca a Bombar, e é proveniente da participação do meu grande colega, o Dr. Ironside, que escreve assim: meu querido, se puderes passar para dedicar à Margarida. Olha, esta música é para ti, Margarida, da parte do Ironside. Por isso, abre bem a orelha, que é bem todinha para ti. Que aqui é o que ele escreve na dedicatória, não é para mais ninguém. Por isso, vamos escutar direitinho música para a nossa doutora Margarida, na voz Nel Monteiro Toca a Bombar, provavelmente a participação do meu colega doutor Aaron Sá.
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0: E cá estamos aqui então para escutarmos Janel Monteiro toca Bombar, a música que foi primeiro a participação do nosso locutor Ironside, que dedicou exclusivamente música para a nossa leitura Margarida. Antes de mais, estava a estar João Mija, que se juntou a nós aqui na sala de chat, e o Sousa também, um abraço para vocês, sejam bem-vindos e vamos então aqui ao nosso momento de direto aqui o nosso ouvinte Beto Mendonça, que vai falar com todos nós aqui em direto na emissão, que preparar aqui já está em linha. Para aqui o ajustamento aqui do som e vamos lá isto e como é que isto vai correr. Até que você for assim. Ora vivas então. Boa tarde, Luís Beto. Força aí.
1: Olá, boa tarde. Vocês abençoam a tarde de quarta-feira, votos de boa missão. Assim também quero aqui agradecer à nossa amiga doutora Anitta pela indicação. Muito obrigado, Anitta, por me perder. E ainda assim, também quero dar os parabéns ao Dr. Rush, que está de aniversário no dia de hoje. Eu já estou aqui recebido para muitos longos anos. Com muita saúde, é o que eu desejo. Que tenham um feliz aniversário. E também dizer a porcarengas, pacarengas. A tua internet está aqui, é? Mete as pãozinhas. A tua internet está aqui, é, pacarengas. Não falaste a maneira, ainda também sou esportivo, pacarengas. Agora tem as paletes, muita ainda não volta o telefone para a internet da guerra. E assim quando for possível.
0: Sim, sim.
1: Mete uma músicazinha para te dedicar à Anitta. Um grande beijinho para ela, um grande abraço para ti. E muito obrigado, Miguel, por chamares para eu poder falar aqui em direto para todos nós.
0: Até eu contei para nós como é que está o tempo para aí, está a correr bem o teu dia, como é que está aí?
1: Estou aqui para dentro da praia, vou lá para aí, estás fazendo a cancela.
0: Tu foste para dentro para a praia. Logo esta hora que vai começar a bater o dente.
1: Ah, um dia para todos, lá,
0: isso é que é preciso. Isso é que é preciso.
1: Dia, maravilhoso. Estou aqui no descampado.
0: Opa!
1: Estou a falar a rede, mas estou a trabalhar, o dentro todo. Estou aqui no descampado.
0: Exatamente.
1: Olha com a bola de
0: telefone na cabeça. Olha, cuidado, olha, isso está uma moça do caramba, vou ufa, olha bem. Ah, bem, é tu.
1: Já mandei o trabalho, que é bem ver aqui mesmo, para falhar a internet.
0: Está bem. Olha, toda a minha parte dos ouvintes, estamos todos de te ouvir. Muito obrigado pela tua participação aqui em direto. E foi super fantástico, na vez em quando é bom. E olha, a continuação de um excelente dia de trabalho para ti. E já vou passar o tema dentro de segundos, ok?
1: Ok, muito obrigado, Miguel. Continuação é de uma boa missão. Muito obrigado por me fazeres a chamada e também.
0: Porque é interesse, vai
1: falar, tá bom? Muito obrigado, um grande abraço.
0: Pois, mas
1: muito obrigado, Miguel.
0: Obrigado, então, amigo Beto Mendonça. Foi aqui o momento em direto. Sei que por vezes possa não ter estado aqui com o áudio em melhores condições, porque isto tem que se fazer aqui uns ajustes para que seja possível pôr aqui o nosso Beto, ou seja, a parte do áudio a sair do telemóvel, ou sair do microfone, por isso é que possa sair aqui um bocadinho a voz, um bocadinho mais baixa ou mais alta. Mas, pronto, isto ajusta-se, isto é assim. Como há aqui tanta artilharia digital, arranja-se aqui um Beto arcaico e a coisa resolve-se. Vamos então pedir a música pedido do nosso Beto Mendonça, que esteve aqui em direto connosco, e vou escolher Beto, a música de... Olha, os delfins, um lugar ao sol, precisamente onde estás num lugar ao sol, estás aí no descampado, como tu disseste há pouco, mas vai lá cuidado com as bolas de Wolf, não sai uma bola desgovernada, ok? Um abraço, Beto, obrigado pela participação e rodem-te segundos a tua música.
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2: A voz incontornável de Miguel Ângelo e os seus Delfins. Peixe Fantástico Clássico, um lugar ao sol, que terminou de tocar ao segundo, já participo pela participação em direto do nosso ouvido Beppe Dança. Continuamos com as participações musicais, neste caso para a Asma Dicatória, proveniente daqui de uma privada, uma autora Anitta, que escreve aqui de seguida, caro amigo, colega autor, quando puderes, põe a rodar um tema para o meu amor, o seu amor Beto Mendonça, com mil beijinhos de muito amor e carinho. Da parte da Anitta, então, para o Beto Mendonça, escolha este tema já de seguida na voz de Ana Paula S.L. Tasca, uma música brasileira bem bonita, cujo título da música é Tempo de Ver. Vai rodar em segundos, vamos lá.
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0: Carlos, com este treino da Ana Paula Soltares, para contente de ver, da participação da nossa doutora Anitta, que dedica o Pedro Mendonça com beijinhos. Já a seguir, daí o próximo tempo vai rodar, apesar do David não estar aqui na sala com o Ninja, que já saiu, mas acredito que esteja na escuta via Play, com o braço Ninja, por isso aqui uma dedicatória proveniente do meu grande colega, o Player 7, com um tema para ti. Por isso, acredito que estejas na escuta via Play, vai rodar em segundos o tema de William Costa, tão maluco, minha gente, proveniente da tom do meu colega, que diga este tema era o Ninja. Ele não está na sala, mas acredito que ouça a emissão por Play, por aí um abraço. Tanto da minha parte como da parte do colaborador Ironside para o nosso ouvinte Ninja. Rodar em segundos, tema Iron Costa. Tô maluco, minha gente. Olá.
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3: É verdade, entretanto aqui consegui fazer aqui uma rápida transação com música, porque a emissão estava mesmo com os decibéis muito altos, depois tentando ajustar aqui, porque o escalão tem mais soft, fiz aqui o ajuste e depois vocês devem ter reparado que melhorou muito a qualidade de som da música. Isto chama-se engenimento exato e é assim que a coisa funciona. Bom, lá, recebemos na escuta de Aaron Costa, tão maluco, minha gente, proveniente da participação do Ironside, que ficou para o Ninja, entretanto o Ninja já cá não estava na sala, mas acredito que ele tenha escutado a música pelos players. Juntou-se a nós, nossa cultura Nanda, beijinhos Nanda, boas tardes, seja como está a vir, paz para ti, e também a Lucy. Juntou-se a nós também Lucy, boas tardes Lucy, sejas bem-vinda, e o resto está tudo igual, tudo na mesma. Por seguinte, já seguir para a próxima participação, que vem proveniente da nossa ouvinte Fernanda da Cruz, que escreve assim a participação musical. Irmão, colega locutor, tu podes passar uma música para ti, para todos vocês que estão aí na rádio e auditório, a teu gosto, por favor. Obrigado e beijinhos. Obrigado, Fernando Jesus, Verona da Cruz, por teres tão afetado a tua participação. Vou pôr o retalho de segundos na voz de Renata Sardinha. Este é um tema fantástico. Eu sou o que sou, a retalho de segundos. Vamos lá.
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E vamos ser prosseguindo sempre a música sem parar, depois aqui na sequência sobre nós, Domingos Barros, boas tardes, sejas bem-vindo aqui à nossa companhia Rádio Portugal Online. Já a seguir hoje aqui, depois de uma boa maratona de dedicatórias, isto foi mesmo a render, vamos lá. Mas claro, até às 15 ainda, se quiserem participar, podem continuar. Por isso até agora, para todos que participaram da emissão com as vossas participações, inclusive até o nosso Web Mendoza esteve aqui a falar em direto da emissão, vai rodar o tema que eu próprio escolho para vocês já dentro de segundos. Espero que seja do grado do som que vai rodar dentro de segundos aqui na Rádio Portugal Online, que eu ponho aqui para vocês escutarem ao máximo.

0: Então, este é o tema dos Kiss on Beaters, tem perfume, música foi para todos os que até agora participaram nesta emissão, que estão a levar aqui nos Tremias Mestre de Santarém, emissão que vai fechar por volta das 15, presumivelmente será assim, se não for nada em contrário, também esticar mais uma, também não há problema com isso. Vamos lá seguir com música a rodar, próxima a tocar, para todos que estão a escutar a emissão através dos players, com um grande abraço da minha parte, vão ficar com este tema já de seguida. A voz de Cristo Jovem, título Obrigado Deus, a rodada de segundos. Vamos lá, sempre é preciso agradecer a Deus todos os dias por termos, dar-nos força para acordar, para levantar, para trabalhar e para honrar mais funções das nossas vidas. Vamos lá.
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E de vez em quando, sabem, a ver estes temas também, não é só também ouvir músicas que a gente gosta de vibrar, dançar e tudo, mas também é bom de vez em quando pararmos por vezes para refletir, porque há alturas na vida por vezes temos que refletir um pouco. E então estas músicas ajudam muito nisso. Sobretudo para aqueles que gostam de desfrutar das músicas e gostam e não têm assim muito contacto com leituras bíblicas, leituras religiosas, por isso a música é sempre bom por nós e para estarmos muitas vezes, pensar muitas vezes no que fazermos e no que somos e quem somos e para onde iremos. Tudo tem o seu propósito e tudo tem a sua ligação.

0: Mas eu peço tempo para rodar em segundos para todos aí que foram fazendo companhia, até especialmente aqui na sala de chat, para os amigos Barros, Sons, Safado, Álvaro, Pinha Bela, Aracel e Margarida. Vocês estão aqui fazendo companhia, vai rodar em segundos. Agora, mudar um bocado de estilo musical, pois aqui no Bom Tempo com muita música portuguesa. Vamos falar da música internacional que vai rodar em segundos próxima dos Eraser. Eraser com A Little Respect a rodar em segundos, vamos lá.
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0: E depois discutámos os géneros, com este é o último respeito, um tema da década de 80, seguindo continuamos na mesma linhagem, mas agora nos, com os Eruptions. Eruption que vai agora com o título All Away Ticket. Arredando segundos e para todos os colegas lutadores que estão a escuta via player lá de fora, com o abraço da minha parte, lá.
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E hoje continuando, isto é como um espetáculo, isto é como começa com uma casa e a verdade, isto passa aqui a uns 30. Já estamos a 37 minutos para lá das 14, ou seja, 23 para chegarmos às 15 e provavelmente vamos ver se de facto vamos ter o virtual a partir das 15 ou se no máximo, nos máximos a partir das 15h10 vamos ter o locutor AeroSan, vamos aguardar até que consigamos ter alguma novidade, pelo menos pelo nosso virtual, que é o provável, costuma sempre. É o homem das surpresas. É o homem, infelizmente, de muitos azares, porque tem tido muita complicação. Infelizmente, tem dado a acontecer muito isto. Por isso, caro amigo virtual, um abraço para ti, se estiveres a escuta. E força aí, lá em direita e a máquina, para voltares aqui à nossa companhia, porque tu fazes falta aqui à nossa rádio. Dás uma mão enorme aqui à nossa equipa. E eu, inclusive, gosto imenso de ouvir as tuas emissoras. Por isso, um abraço virtual se estiveres a escuta. Carlos Correia Robson's On Way On Way Ticket. Gratica, entenda que acabou de tocar há segundos. Vamos prosseguir com mais outro. Já de seguida, com o punho a rodar em segundos. Para todos aí que vão acompanhando a emissão, já de seguida, com os Serrano, com este New Ikes. E tenho para todos que ouvem e que vão desfrutando destes temas que ponho a rodar. Vá, com um abraço da minha parte para todos que ouvem Blues Players. Vá.

E 14 horas e 43 minutos, hora portuguesa, a mesmo horário da Ilha da Madeira, menos uma hora nos Açores. Emissão quase a chegar à reta final e aqui mais alguns pedidos aqui para saírem, por isso atenção que já está quase no limite, isto porquê? Porque daqui a pouco vou passar a emissão, por isso aceitei aqui mais 3 pedidos, mas não poderei aceitar mais, peço desculpa, tá bom, que é para poder dar margem maior para que os 3 pessoas que pediram as músicas encaixam-se dentro dos timings que faltam até chegar ao final da emissão e assim passar a emissão sem haver nenhum pendente até ao luto seguinte. Por isso, se quiserem mais dedicatórias, terão de esperar pelas 15 horas, ou para virtual, ou então para o horário ao site, que tanto como outro irão passar as participações que daqui para agora vierem, pois não conseguirem passar nenhuma. Estão aqui 3 pendentes e acho que vou passar dentro de segundos.

0: Olha, até a próxima aqui, Rádio Segundos, por mim, Luísa, que vai lançar este tema para todos nós que escutarmos e desfrutarmos ao máximo, já a seguir, também com a voz dos Eruption. Eruption que vai cantar a segunda joia, Beat the Love, da parte do Ninja, para todos nós, com o abraço da sua parte. Olá, da minha parte, obrigado, Ninja.
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Eu vou rapidamente já para a próxima participação, depois retomamos este tema proveniente do nosso ouvinte de Ninja, que escreveu aqui que gostava de ouvir os Europe, chama-se Unido Autobótico, que tinha tocado assuntos. Já seguindo, hoje estão mais uma participação da nossa ouvinte Ariana, que ela escreveu assim: meu amigo, gostava imenso de ouvir música quer da minha infância e também da minha mãe, que tinha um disco de 4 músicas na época e era do saudoso Roberto Dial. Um dos temas, a casa portuguesa, se puderes por tocar, agradecia. Oh, Ariana, já sabes que aqui não é impossível. Por isso, cá está a música que tu pedis vai rodar para ti, com um beijinho no teu coração, também para a tua mãe, que vai rodar antes mas também para ela. Vamos escutar Roberto Dial com a casa portuguesa, música original de Amália Rodrigues. Vai lá.

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1: E depois escutámos o festival da Casa Portuguesa, então para a última participação, e então vamos escutar o que tem a dizer o vosso festival Beto Beto Mendonça, para fechar a grelha de participações desta emissão. Vamos escutar o Urvas Beto.
2: Olá Miguel, gostava de ouvir essa música, e então partir para todos os nomes que estamos aqui na tua companhia, e desculpa lá por ouvir, está bom? Um grande abraço,
1: para
2: todos, uma boa missão. Muito, escuta, obrigado.
1: E vem só aí o meu olho da moto ou do motor que tem a trabalhar espetacular. Um abraço, amigo Beto Mendonça, continuem com o meu trabalho. E claro, a música vai passar, por não estar a rodar em segundos. Vamos escutar do Chão ao Céu, do Sono Studios, a rodar em segundos. Vamos lá.
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E vamos então continuando só mais uns minutinhos até que haja aqui confirmação de, em princípio, a partir da acordou-se que não seja possível. Então, aqui mais uns minutinhos, até pelo menos aí 10 minutos provadas 15, para depois, caso não se confirme a presença do nosso colega virtual. Então, assim, avança o Dr. Ironside em direto do Algarve para então a emissão das 15 a partir de lá até o próximo das 17. Já sabem que isto depois persegue o trâmite normal aqui no horário de hoje, no nosso web rádio online. Depois às 17 ficam na companhia a doutora Star, que vai fazer a emissão direta da Ilha Jersey. Depois a emissão vai para a Suíça, onde ficarão com o Dr. Jorge Mais de novo. E às 21 a emissão de emissões de hoje vai fechar no Porto, onde ficar na companhia da colega doutora Bina. Assim está ainda o resto de programação de emissões do nosso Web Rádio Portugal Online, a rádio que interliga você ouvindo também pela internet 24 horas por dia.

0: carreira. E por isso também vai rodar o último tema para os presentes que estão aqui na sala, Domingos Barros, Domingos Barros, Sousa, Parentes, que se juntam a nós alguns minutos, nosso coordenador Parente, abraços, bem-vindo. Também para o Álvaro, Tony Boy, Aaron Sai, vai para vocês a falarem sobre este último tema. Já me abriu, sempre acreditei, depois venho para as despedidas e passar os comandos de emissão ao colega Aaron Sai.
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E fai con grande orgoglio che stai qui nella sua compagnia. 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Por isso, a minha parte foi um grande gosto, orgulho e honra que estive aqui então junto a vocês. Em duas horas bem agradáveis aqui de muito boa música que passei aqui e hoje até uma missão muito bem conseguida da minha parte, porque foi uma missão com muitas participações e foi fantástico. Então agradeço a todos aqueles que participaram, trazendo até mim, chegando até mim com as músicas da Super Frase. E claro, também temos aqui uma dedicatória em direto do presidente do nosso ouvinte Beto Mendonça, um abraço para ele. E por isso vai da minha parte um abraço para todos que acompanharam a missão para os players. E também um grande abraço para Domingos Barros Luz, que se juntou a nós já alguns minutos. Obrigado, linda amiga, e olha, veste na parte final da emissão, vai ficar claro a já de seguida. Beijo para ti, Luz, um abraço para o Sousa, um abraço para o Parente, Ratinho e o nosso Verdor, Verdor, um abraço para ti, tu ganha bem, um abraço, força aí nas canelas, e um grande abraço e votos na boa emissão, que já passo os comandos dentro de alguns, de um minuto ou dois, um abraço para ti, Iron Save. Força aí para todos, quanto à próxima emissão minha, só vai ser possível na próxima semana, provavelmente a partir de quinta-feira. Por isso terão que esperar agora 8 dias até voltarem a ouvir. Até lá, não estou cá, até cá os meus colegas, que de forma incansável vão trazendo até si boa música, boa exposição e muita alegria. Por isso a minha parte, foi um gosto, foi um honra, um abraço, sejam felizes e saudinha da boa.

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1: Ora, boa tarde a todos, bem-vindos aqui à salinha da Web Rádio Portugal Online neste dia 30 de setembro de 2026. E agora convosco o Ironside para vos entreter até às 17 horas de Portugal. Pois estou aqui em missão porque vem de substituir o nosso leitor virtual, porque o virtual teve problemas no computador e deve estar a tratar dele. Quero já agradecer ao nosso amigo e locutor Miguel Paredes com um grande abraço pela sua belíssima missão. Obrigado, Miguel Paredes, cumprimentando a salinha, o Álvaro com um grande abraço, querendo beijitos, Parente do Ratinho da Ilha, um abraço, Souza, um abraço, Luís, beijitos, Domingos, Barreiro, abraço e a todos os restantes ouvintes dos Players e Tunaim, seja Portugal, Açores, Madeira, e a todos os imigrantes espalhados pelo mundo. Pois hoje só está aqui a nossa Luz, é a única mulher na sala, pois como o Parente disse ainda há bocado, o Parente do Ratinho Deia disse que as mulheres foram todas ao baile das velhas, não é que depois apareceu a Luz, essa deve ter fugido do baile das velhas. Pois, para o nosso amigo Miguel Paredes, pelo agradecimento da sua belíssima missão, aqui vai os Bob Seger, All Time to Rock and Roll. Miguel Paredes, um abraço.

capaz de ouvir o Bob Seger e a The Silver Bullet Band com o tema All Time to Rock and Roll, crítica nosso amigo Dr. Miguel Paredes, com um grande abraço. A próxima música vai já para o Álvaro, Álvaro para ti, também para a Irene. Álvaro, um abraço, Irene, beijitos. Os Toc Toc com o tema Toc Toc.

Vamos ouvir o grupo Toc Toc com o tema Toc Toc mesmo, que dedica ao nosso amigo Álvaro com um grande abraço e pai Irene com dois beijitos. Pois é, parente, esta é a partir, parente do ratinho das ilhas. Não sei se já almoçaste, se não, parente, olha, vou-te oferecer aqui favas com chouriço. Pois é, é o José Cid, favas com chouriço. Bom almoço, parente, ratinho das ilhas.

Aos navios, José Cid contei-me a favas com chouriço que daquele ao Pareto do Ratinho das Ilhas. A próxima vou já daquele ao Souza. Souza, parti que um grande abraço. Aqui vai o Joy Dolan, Sweet Little Rock and Roller. Souza, um abraço.

Acabámos de ouvir Joy Dolan com o tema Sweet Little Rock'n'Roller, que dediquei ao nosso amigo Sousa com um grande abraço. Pois, e agora vamos ouvir os Los Bravos, Black is Back, ou Black is Back.

uma banda de os Buzz Boys, The Buzz Boys, com o tema Boys Are Back in Town. Esta música aparece num filme, numa cena do filme de 48 horas com o Nick Nolte e o Eddie Murphy. Vão a um bar e está lá uma banda a tocar esta música. A próxima música, pois, é um pedido que veio através do Messenger do Face, é do nosso amigo Beto Mendonça. Pois o Beto Mendonça, para mim, quer agradecer ao nosso locutor Miguel Paredes com um grande abraço pela sua belíssima missão. E também pediu-me também já uma música para dedicar ao seu amor, Anitta. Pois é, do Beto Mendonça para a Anitta, aqui vai a Barbara Streisand, Believe in Love. Obrigado, Beto Mendonça, um abraço.

Barbra Streisand com o tema Believe in Love, que foi a música que escolheu a partir do Beth Benossa para dedicar à sua Anitta com beijitos. Pois é, Beth Benossa, eu vou partir também com um grande abraço e já agora para o Capitão Pancadinhas se estiver a ouvir, que já agora já sei, o Pancadinhas faz anos. Bom, feliz aniversário, Pancadinhas, se estiveres na escuta. Pois para vocês os dois, aqui vai o Electric Light Orchestra. Rock and Roll is the King.

acabamos de ouvir Gillette de Clyde Orchestra com o tema Rock and Roll is the King, que disse ao nosso amigo Beth Benossi, também para o aniversariante Beth Capitão Pacadinhas. Para os dois, grandes abraços. A próxima música vai já ali para o lendário Nil Gentil. Nil Gentil partiu, aqui vai os Otavan. Hands up! Nil Gentil, um abraço. Otavan!

Nós não vimos Jota Van, que é o tema Hands Up, de que ali o nosso amigo lendário Neil Gentil, com um grande abraço. E agora temos seguida o Roy Orbison, You Got It.

grande Roy Orbison com o tema You Got It. E a próxima música é os Middle of the Road, Tweedledee Tweedledum. Middle of the Road.

Abaixo de ouvir os Middle of the Road com o tema Twiddly Twiddlum. E agora de seguida vem aqui o Little Richard, Lucille.

Acabamos de ouvir o Little Richard com o tema Lucille. E a próxima música é o Soulful Dynamics, Mademoiselle Ninette. Soulful Dynamics, Mademoiselle Ninette, é já a seguir.

Acabamos de ouvir os Soulful Dynamics com o tema Mademoiselle Lynette, e já faltam 28 minutos para terminar esta emissão. Então eu quero dizer uma coisa, estou aqui a dar música para substituir o virtual, mas também não estou a gostar de uma situação aqui. É, esta salinha quando cheguei é uma sala cheia de gente. Hoje estou aqui a dar música só para duas pessoas na sala. À parte dos que estejam por fora a ouvir, mas a gente gosta de ver é pessoas numa sala, mas só está o Miguel, Paredes e o Álvaro, não está mais ninguém. Pois é, passamos à frente. Walker Shoes com o tema Tulsa Time é a próxima.

Ouvir o Dr. Feelgood com o tema Milk and Alcohol. E a próxima música é os The Sweet com o tema Teenage Rampage. The Sweet.

0: Bon, je l'ai vu de suite qu'au terme Teenage Rampage. Bon, Tarstar, bem-vindos, bem-vindos. Have you tea for me, please, too? Pois é. Star, chegaste, vou já te oferecer aqui, olha, vou partir a louça toda. É o que diz aqui a Angela Bruta, vou partir a louça toda. Beijinhos, Star.
1: Eu vou partir.

Acabamos de ouvir a Ângela Labruta com o tema Eu Vou Partir a Loiça Toda, e ouvi-se mesmo a loiça, os vidros a quebrarem. Esta dica a nossa autora Star com dois beijitos. Ela já lavou a sua. Não sei se é se partiu alguma chave ou um pires. Pois é, Star. Bom, a penúltima música é os The Eccles, Baby Come Back, The Eccles.

Os de Equals com o tema Baby Come Back. Agora sim, a última música, pois a última vou já dedicar nossa locutora Star com dois beijitos. Para Star com dois beijitos, aqui vai a Blondie Maria. Star beijitos, Blondie Maria.

Vira Blondie, Débora Harry, com o tema Maria, clínica nossa doutora Star, com dois beijitos. Isso, e desejo de boa emissão, pois ela que vai já entrar de seguida, à qual eu desejo uma boa emissão. E assim termino por hoje, voltarei na próxima sexta-feira às 15 horas também. Hoje estou aqui em substituição do nosso doutor virtual, que está a tratar do seu PC que parece que pifou. Espero que ele consiga arranjar tudo e volte depressa. Assim, cumprimentando na sala também o nosso amigo Dr. Miguel Paredes, com um grande abraço pela sua missão também. O Álvaro também, pela sua paciência de estar ali sossegadito. Álvaro, um abraço e a todos os restantes ouvintes dos Prayers e Tunaims, seja Portugal, Açores, Madeira, e a todos os imigrantes espalhados pelo mundo que estiveram na escuta. A todos, bom resto de quarta-feira e divirtam-se!

Olá, muito boa tarde, boa noite, bom dia, excelente madrugada, se for o caso, para todos vocês que se encontram então desse lado na sintonia da Web Rádio Portugal One. A partir de agora e até bem pertinho das 19 horas de Portugal Continental, e estar eu aqui a fazer-vos companhia às tardes dele de Jersey, Reino Unido. E digo-vos, deste lado esteve e ainda está um espetacular dia de verão. Parece mentira, no último dia de setembro esteve um dia agradável. Ora, na nossa salinha, eu já volto aqui à salinha, vou dar todos os parabéns ao nosso locutor Ironside, ele que esteve aqui em substituição pelo nosso locutor virtual, que por motivos técnicos não pôde estar aqui. Um beijinho para ti, Ironside, obrigado pela disponibilidade também, e olha, parabéns pela tua emissão. Lover Why, fica o tema para ti com um beijinho.

É porque, amante, porquê? Porquê as flores morrem? É verdade. Se não são regadas, se não lhe dão carinho e amor, as flores, as plantas também acabam por morrer. Não é só a pessoa, humana que precisa de amor. Um animal de estimação também precisa, e uma flor também, quando é regada e tratada com carinho e amor, ela também dura muito mais tempo. Ora, o Ironside deve estar então de volta do seu comer, não é verdade? Porque ele nem a música me agradeceu, mas ele vai levar quando ele chegar. Aqui na nossa salinha, para aquele verdinho, uma beijoca. José, também um beijinho para ti. Safado, mas na escuta, um beijinho. Tuguinha, levas um beijinho porque me apetece, é verdade. Álvaro e a sua Irene, uma beijoquinha. Ironside, parabéns mais uma vez pela tua emissão. Um beijinho, Miguel, também uma beijoquinha para ti. Estou aqui na nossa salinha. O próximo tema, Sonhos Traídos, vai então para vocês aqui na nossa salinha.

Beijinhos traídos foi então para todos nós na nossa salinha. Renato, um beijinho também para ti. Ora, para quem se encontra então do outro lado, pelas nossas aplicações móveis, Facebook, Salinha Associadas, para quem já deu o seu feedback, que estão daquele lado, um beijinho para a Paula Simões, para o Rui Pedro, aquele beijinho em teu coração, Fernanda Calado, Beto Mendonça, que também passou lá pelas minhas postagens, Filipe Varela também passou, Paulo Fernandes também se encontra do outro lado, Eliana Aparecida e Elsa Santos. E para todos os outros que não vão dizendo nada, mas estão ali coladinhos. Fica este tema de Wilson e Soraya, Cor de Caramelo.

beijinho também para a Maria Brito, que se encontra então em Gans. Um beijinho para ela. Ora, vamos atingir a minha primeira participação. Vem então da parte da Eliana Aparecida. Ela que diz: boa tarde, minha querida. Gostaria de ouvir a música do Paulo Fernandes, Sentimentos. Dedico a ti e a todos os ouvintes. Obrigado, Eliana, por estares desse lado e também por participares. Um beijinho então até ao Brasil. Bora lá ficar com Sentimentos.

sentimentos foi então o tema sugerido pela Eliana Aparecida, que queria então dedicar para mim e para todos. Ora, vamos a mais uma, vem da parte da nossa Maria Brito, é verdade, ela que disse assim: Olá, Star, boa noite, ainda é boa tarde, ó Maria, o sol ainda vai alto, ainda é boa tarde. Espero que desse lado também tenha estado um dia maravilhoso, porque aqui digo-te, esteve um dia lindíssimo. Embora estivesse a trabalhar, mas sei que teve um dia espetacular. Olá, Star, boa tarde. Boa emissão. Quando possível, um tema para ti. E partilho com todos vocês, que também agradeço a quem já fez as suas emissões. Muito obrigada. Continuação de uma boa, uma abençoada noite de domingo. Eu estou a ler a coisa errada, Maria. Deixa puxar aqui a coisa. Pois, eu estava aqui a estranhar. Ela está a dizer boa noite. Retificando aqui a dita cuja. Bora lá. Isto quando se abre aqui o Messenger, depois puxa-se para cima. Pois é, verdade, Maria. Olá, Star. Boa tarde. Agora sim. Boa emissão, quando possível, um tema para ti e partilho com todos na tua escuta. Também agradeço a todos os locutores que já passaram hoje por aqui com as suas fantásticas emissões. Muito obrigada, a continuação de um ótimo dia, excelente semana. Beijinhos, Maria, aquele beijinho para ti. Olha, tosse medo com Boss AC, porque te amo. Vamos lá.

Este tema eu juntei então à participação da Maria Brito. Beto Mendonça, eu já lá vou. Ora, a Elsa Santos diz assim: boa emissão, Star. Quando puderes, passa essa que vai especificamente para ti e para todos nós na tua escuta. Beijocas. Obrigado, Elsa, por estares aí e também por participares. Uma beijoquinha.

0: Dama e o Vagabundo. Oh, Miguel, se não tiveres par para dançar, juntas a tua mão ao peito e a outra levantas a mão e danças. Ou então pegas no cabo da vassoura, mas tem cuidado, não partas a vassoura, tu tem cuidado. Ou então o cabo da esfregona, o que é que tu esperas? Ah, pois é, bebê, há que inovar as coisas, há que ter imaginação na cabeça, homem. Vamos a mais uma participação, vem mesmo então ali da parte do Miguel. Ele que diz que este tema é, diz assim: põe a rodar para ti com beijinhos no teu coração e votos de uma boa emissão. Obrigado, Miguel, pela companhia e também pela tua participação.
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tema vem então da parte do Miguel, que queria então dedicar para mim com um beijinho. Pois é, Maria, mas não te enganaste. Eu é que li, estava a ler a tua mensagem errada. Um beijinho para ti. Ora, vamos então aqui ao Paulo Fernandes, ele que diz: dedico a ti com um beijinho. Obrigado por estares desse lado e também por participares. Fernanda da Cruz, aquele beijinho para tu.

próxima vez, então, da parte do Paulo para mim. A minha comadre Lumona, eu acho que ainda não a tinha cumprimentado aqui no ar. Uma beijoquinha para ela. Ora, vamos a mais uma participação. Vem da parte do Beto Mendonça. Vamos lá ver se eu não leio aqui a outra mensagem. É verdade. Ele que diz assim: olá, boa tarde, Star. Feliz abençoada tarde de quarta-feira. Com votos de uma boa emissão. Assim também quero agradecer ao nosso locutor Ironside pela linda emissão. Abraço. Obrigado. Assim, amiga Star, quando for possível, um tema ao seu gosto para dedicar ao meu amor Anita. Com beijinhos e também partilhar para todos nós que estamos aqui na sua companhia. Muito obrigado. Continuação de uma boa emissão. Beijinhos. Fui na escuta. Obrigado. Obrigado, Beto, pela companhia e também pela participação. Um beijinho também para a nossa locutora Anita. Tudo por amor. É aqui a música que vem aqui com a participação dos Kalema.

Eu juntei então à participação do Beto Mendonça. Ora, vamos novamente ao meu Messenger. Um beijinho para todos vocês que se vão juntando então à minha companhia, à companhia da Web Rádio Portugal Online. A Fernanda da Cruz que me diz o seguinte: querida, tu podes passar uma música para ti e para todos de rádio e auditório. Fica aos teus gostos, por favor. Obrigada, beijinhos. Fernanda, olha, fui buscar esta mesmo porque também já há alguns tempo, alguns dias que eu não escutava, que eu a passasse há uma semanita ou mais para aí, e tem um tema que eu gosto bastante, de Marlene Fortes, Três Palavras Mágicas. Espero que gostes, um beijinho então para ti.

palavras mágicas. Aliás, são quatro. Eu te amo, je t'aime, I love you, eu te quero. É verdade. Este foi então o tema que eu juntei à participação da Fernanda da Cruz. É verdade. Olha, o safado diz que foi então para o Facebook. Eu ontem fui para o Instagram, adormeci com o telemóvel na mão. Pois, são coisas que acontecem. O que vale é que a bateria ainda estava, não é? Pois, senão o alarme de manhã não tocava. Bem-vindos então à Web Rádio Portugal Online. Vamos a mais duas quizombinhas e depois vamos virar aqui a coisa no início da segunda hora. É verdade, olha, ele não tem Instagram, é? Ah, tens que ter. Também tens que ter TikTok. Olha, safado, também tens que ter TikTok. É verdade. Ora, este tema vai então para todos vocês que já participaram na minha emissão com um beijinho muito especial em vossos corações.

Vamos então à minha última kizomba, é verdade, 007, com licença para matar caracóis, um beijinho para ele, Lena, e um beijinho também para ti, ela que também se juntou aqui a nós na nossa salinha. Ora, o próximo vai para todos vocês que se encontram pelas nossas aplicações móveis, Facebook, salinhas associadas, e também para quem se encontra aqui na nossa salinha. É verdade, quem é que diz que nas favelas não existem princesas? É, vocês é que acham que não existe, mas foi lá que o Charbel foi então encontrar a sua princesa. Vamos lá.

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2: Verdade, nós colocamos a música desse lado, vocês escutem, ou então são vocês que fazem os vossos pedidos musicais. Um beijinho também para o Domingos, o irmão do Eduardo, que se encontra no Barreiro. Um beijinho então para ti e depois dá um beijinho também ao Eduardo. Ora, vamos a mais um tema. Este tema eu vou deixar para quem? Para o Domingos, para o José, o Renato, o 007, a Leni e para o Safado. Com um beijinho aqui da minha parte.

0: então para os nossos ouvintes ali na nossa salinha, o Príncipe do Vento, que também se juntou a nós, uma beijoquinha para ti. Enquanto eu estou a tratar de mais um pedido musical, o próximo vai então para todos os meus colegas locutores e moderadores, presentes e não presentes. Neste momento estou eu, o Miguel, o Ironside, e também está o Álvaro, a Luana e o nosso Tiguinha. É verdade, o nosso mais fiel moderador. E para todos os outros locutores e moderadores que possam não estar na sintonia, fica então aqui esta música para vocês, com um beijinho.
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1: Vamos lá então a mais uma participação. Vem então ali da parte da Eliana mais uma vez. Ela que diz assim: querida, se puderes tocar outra, gostaria de ouvir a música de Paulo Fernandes e agora dedico às minhas locutoras top, a você, a Ananda, a Bina, a Anitta e agora meu locutor também top, o Miguel. Beijocas para vocês. Obrigado, Eliana, pela companhia desse lado. Ela que se encontra no Brasil, mas sempre na nossa sintonia. Um beijinho para ti e obrigado também pelas tuas participações.

Esta é uma vez então da parte da Eliana, que dedicou então para mim, para a Nanda, a Bina, a Anitta e também para o Miguel, com beijocas então da parte dela. Vamos a mais um tema, são 18 horas e 19 minutos, até bem pertinho das 19 irei ficar na sua companhia. Este vai para a Paula Simões, Rui Pedro, Fernanda Calado, Beto Mendonça, Filipe Varela, Paulo Fernandes, Eliana Aparecida, Elsa Santos, Maria Brito e Fernanda da Cruz, com um beijinho então aqui da minha parte. 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

Vamos então a mais um tema, enquanto estou a tratar de mais uma participação para todos. Bora lá então ficar com este que diz sonhar. É, dream, sonha.

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5: Entrando então nos meus últimos 25 minutos, eu tenho aqui três participações para passar, não irei aceitar mais. A seguir irão ficar na companhia do Jorge, se tudo correr como está combinado. Ele também gosta de ter as vossas participações, por isso eu tenho aqui três para passar e não irei aceitar mais. Esta vem então da parte do Prince, que diz: boa tarde, menina das tartarugas, e boa emissão. Quando puderes, passa este tema que vai para todos com amizade. Obrigado e beijinhos. Obrigado, eu, Príncipe, por estares aí e também por participares. Uma beijoquinha para ti.

0: tema vem então da parte do Prince, que queria então dedicar para mim e para todos. Cacau, uma beijoquinha até ao Brasil também. Vamos a mais uma participação, é verdade, a minha penúltima participação. Vem da parte do Paulo Fernandes, mais uma vez, ele que diz: para ti, se der, liga para mim. Pois é, verdade, é mesmo o título da música, Liga para mim. Uma beijoquinha e obrigado mais uma vez por estares desse lado.
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Vamos então à minha última participação, enquanto eu espero que o Jorge se junte então aqui a nós. Vem da parte do Beto Mendonça, ele que diz: Olá, Star, novamente, se houver oportunidade de passar mais um tema ao seu gosto, para todos nós que estamos aqui na sua companhia. Muito obrigada. Continuação de uma boa emissão. Beijinhos, fui na escuta. Obrigada. Obrigado, eu, Beto, mais uma vez pela tua participação. Um beijinho para vocês, os dois.

Este tema eu juntei então à participação do Beto, que queria então mais um tema para partilhar com todos. Espero então que o Jorne se junte aqui à nossa companhia. O próximo tema vai para todos vocês que me acompanharam pelas nossas aplicações móveis, Facebook, salinhas associadas, para quem passou pelo meu Messenger e também para todos vocês que passaram pelas minhas postagens. Um beijinho, obrigado pela vossa companhia e também pelo vosso carinho.

próximo tema vem já para o nosso locutor Jorge, não é verdade? Ele que se encontra ainda não na nossa salinha, mas encontra-se na sintonia com um beijinho também, votos de uma excelente emissão. Um beijinho para a nossa polícia e também para a nossa Margarida, que já se juntou ali na nossa salinha, e para a minha Ficholas, para nada. Um beijinho então para vocês às vezes, e muito especial para a Dona Leonor, é verdade. Este tema de Laurega de Van Gogh vai então para o Jorge com um beijinho e também uma excelente emissão. Eu te desejo.

Para entrando então mesmo nos meus últimos minutos, os Jornos já se juntam então a nós. Um beijinho para todos vocês que me acompanharam aqui na nossa salinha, para aqueles que foram, mas muito em especial para todos vocês que ainda aqui estão. Esta será a minha música de saída também, que eu partilho com todos vocês. Eu estarei então de volta na sua companhia amanhã, mesma hora, 17:19, aqui deste lado a fazer-vos companhia, duas horinhas. Um beijinho para todos. Sejam felizes, façam alguém ainda mais feliz. Jorno, uma excelente emissão, eu te desejo. Web Rádio Portugal Online, o mundo é nosso, a Rádio dos Afetos. Uma rádio feita por nós, locutores amadores, que damos o nosso melhor deste lado a fazer a emissão para si. Obrigado mais uma vez pela vossa preferência.

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Olá, olá, então muito boa noite a todos vocês, amigos ouvintes da Web Rádio Portugal Online. Sou António Jordan e irei estar com vocês duas horinhas até cerca das 21 horas de Portugal Continental. Da minha parte, desde já o meu muito obrigado a todos vocês que se encontram aqui na salinha de convívio da Portugal Online, assim como todos aqueles que nos escutam através das salinhas associadas da mesma. Um obrigado vai também extensivo a todos aqueles que nos escutam através das diferentes plataformas móveis, também bares, restaurantes, associações, o nosso bem-ajam pela vossa preferência.

E agora começamos por cumprimentar todos aqueles que se encontram aqui na salinha de convívio da Portugal Online. Olá, boa noite, aquele beijinho para si. José, um abraço. Outro abraço vai para o Safado. Um beijinho vai para a Leni. Bora lá, continuando. Desta feita, um abraço para o nosso amigo António. Outro abraço vai para o Luca. Na parte da moderação, por cá está também a nossa moderadora Luana, a menina dos olhos verdes. Olá, boa noite, aquele beijinho para ti. Mais um abraço para o nosso moderador Álvaro, assim como um beijinho para a sua esposa, a Irene. Já na parte da locução, por cá está o nosso amigo Ironside, aquele abraço para ti, meu amigo. Margarida, ela também se encontra por cá, assim, um beijinho para a Margarida, claro está, e também, claro, aquele abraço para o nosso Tó Saraiva, abraço para ti, amigo Tó, e também um beijinho para a tua esposa, a Lu. E agora sim, para a Ilha de Jersey, para a locutora Star, ela que acabou de proporcionar uma excelente emissão, como é a panagem da sua parte, Star. Desde já, muito obrigado então por estas duas horas de entretenimento. E próximo tema vai direitinho para ti, para te parabenizar pela excelente emissão acabada de proporcionar aqui ao vasto auditório. Quem se juntou a nós também foi Anandita, ela que se encontra de férias. Aquele beijinho para ti também. Como eu dizia, Star. Aqui fica DJ Utsi e os Bellamy Brothers, Like a Star, exatamente, tu fazes jus ao nome, és uma star, obrigada, e desde já também um bom apetite para ti.

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4: Turismo, António Jornate, com vocês até cerca das 21 horas de Portugal Continental. Bora então começar esta emissão e com o tema Say My Name, exatamente, mas é não dizer o nome, não António Jorge, mas sim Web Rádio Portugal Online. Já sabem, aqui estamos todos os dias na vossa companhia para vos entreter e receber esse vosso carinho também da vossa parte. Desde já, o nosso muito obrigada pela vossa preferência e, acima de tudo, muito obrigada também pela vossa fidelidade aqui para com a Portugal Online. Bora lá, Say My Name para todos vocês. Eu agradecer também a todos aqueles que já foram passando ali pelos posts do Facebook. Nossa Maria Brito, aquele beijinho. Beto Mendonça, aquele abraço. E a nossa amiga Fernanda de Jesus também, aquele abraço para si e um beijinho. Obrigada pela vossa companhia. Juliana Pereira, ela também se encontra na nossa escuta. Aquele beijinho para ti, Ju, e abraço para o Mário.

depois de termos ficado com este tema, Say My Name, Nobody Can't Stop Me, exatamente, ninguém para a Web Rádio Portugal Online, é isso mesmo, Luana, também ando na dieta de sopa, é isso mesmo, dá um sopa, eu como, e não quer dizer que a sopa é só para os pobres, não é? Há sopas tão ricas, a sopa é das refeições mais completas, refeições neste caso, é um alimento mais completo. Alimento, também não está certo, enfim, bora lá, isto é o efeito do dia, cansado. Álvaro, também aquele abraço para ti, obrigada, cumprimentos mais uma vez para ti e para a tua esposa Irene. Nobody can stop me, é isso mesmo, uma ótima noite a todos vocês, muito obrigada pela vossa presença, já sabem, vocês são o número 1. Um beijinho também para a nossa Celine Gonçalves. Olá, Celine. Boa noite.

Isso mesmo, Nobody Can Stop Me Now. De seguida, Shaq, Second Avec Toi. É isso mesmo, é tão bom poder estar sempre aqui na vossa companhia. Além de tudo, é uma... é ser revigorante depois deste dia de trabalho, não é assim? Bora lá então, muito obrigada. Também se vai direitinho então para todo o vasto auditório. Shaq, Second Avec Toi.

E assim, depois de termos ficado com este tema em choque, segundo a Vectoire, de seguida ficamos com mais um tema na língua francesa. Amour à vie. Exatamente, é o amor à vida. É este que a gente tem aqui na Web Rádio Portugal Online. Quero mandar também um grande beijinho para a nossa amiga Alexandra, ela que se juntou neste momento.

assim, depois de termos ficado com Amor Ravi, bora lá então agora, Kiss on Dance, é isso mesmo, bora lá então, beijinhos e a dançar, é isso que se quer, a nossa Luana já está ali a dar o mote. Luana, já agora, manda um beijinho grande também para a Odete, a nossa amiga, ela que é professora de dança. Uma ótima noite a todos vocês e um muito obrigado por estarem aí desse lado.

E depois de termos ficado com este tema aqui em Sundance, ficamos já na companhia dos Joy com o célebre tema Touch by Touch para todos nós. Quem se juntou a nós também foi o Luís Divinho. Olá, boa noite, obrigada também pela sua companhia.

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3: Isso mesmo, depois de termos ficado com o tema dos Joy Touch by Touch, ficamos agora com Menina dos Olhos Verdes, e é para quem? Para a nossa Luana.

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1: Ainda depois termos ficar com este lindo tema da menina dos olhos verdes ali para a nossa Luana. Bora então agora continuar com os pedidos musicais. Desta feita, Juliana Pereira, que veio até mim e pediu-me para passar este tema de Vincent D'Adel, minha outra meta. É isso mesmo, e ela diz-me para dedicar, na sua dedicatória, aliás, diz-me: valoriza as pessoas importantes na tua vida hoje, porque amanhã poderá ser tarde demais. É verdade, Ju, é muito verdade. Vincent Yandel, minha outra metade. Um grande abraço vai também para o Luís Pedro, ele que se juntou a nós. Aquela boa noite para ti, amigo.

0: Foi assim, vindos a Neadel, também minha outra metade. Um pedido então da parte da nossa Juliana Pereira. De seguida, bora ficar com o tema lindíssimo Angel, ou neste caso dos Kelly Family, mas desta feita num remix. Este é um pedido que me chegou através da nossa amiga Maria Brito. Olá, boa noite.
1: Olá, muito boa noite. Aqui é o nosso locutor António de Jorge. Jorge, boa noite, boa emissão. Com todas as uma feliz e abençoada noite de quarta-feira, uma excelente semana. Jorge, quando for possível, passei um tema para si, também para todos aqueles que lhe escutam, para agradecer à Star e a todos os outros locutores que também já passaram com as suas fantásticas emissões. Muito obrigada. Continuações de uma boa emissão, sejam felizes, façam sempre alguém ainda muito mais feliz. Muito obrigada, Jorn, muito obrigada e um grande beijinho.
0: Um beijinho também grande para si e sua família, a amiga Maria Brito. Desta feita eu escolhi então este tema dos Kelly Family, Angel, é isso mesmo, porque está na hora então de começarmos a pedir aos nossos anjinhos que nos possam guardar durante esta noite de quarta para quinta. Mas sem antes também cumprimentar quem se foi juntando a nós e entrou aqui nessa linha de convívio, o caso da nossa gatinha, ela diretamente do outro lado do oceano, também veio marcar a sua presença aqui na Portugal Online, assim como o amigo Prince, aquele abraço, e o Jota. Olá, boa noite, muito obrigada pela vossa companhia. Bora lá, ficamos então com o tema que eu escolhi pela participação da nossa Maria Brito, Kelly Family, Angel.

Foi assim também este tema dos Kelly Family no remix Angel. Foi o tema então que eu escolhi para a participação da nossa Maria Brito. Um grande beijinho para si, Maria, amiga Maria. Amiga Maria, não sei se já está a jantar, se for o caso, um bom apetite. Vem comigo até o fim do mundo é o tema que eu escolhi para a participação de quem? Da nossa amiga Fernanda da Cruz. Ela que veio até mim e diz-me: amigo, você pode passar uma música para vocês e para vocês todos da rádio, para dedicar também a todo o vasto auditório, ao seu gosto, por favor e obrigada. Obrigada eu, amiga Fernanda, pela sua participação. É isso mesmo, bora lá. Vem comigo até ao fim do mundo, mas não venham comigo. Acima de tudo, não só comigo, mas sim, se estiverem sempre na companhia da Web Rádio Portugal Online, estão em ótima companhia. Maravilha. Estou a ser aqui bombardeada com umas fotografias. Que lindo, muito lindo, agradável aos olhos. Beijinho, Nandita. Bora lá, vem comigo até ao fim do mundo. Este é então o tema que eu escolhi para a participação da nossa Fernanda da Cruz.

E foi assim, o Vem Comigo até o Fim do Mundo. O tema é esse que eu escolhi então para a participação da nossa Fernanda da Cruz. E agora, cumprimentar quem se juntou a nós, o caso do nosso amigo Ninja. Aquele grande forte abraço para ti, meu amigo. O Souza, ele também que veio, está aqui na salinha de convívio, na sua companhia. Assim como Gouveia. Boa noite, Gouveia, também a ti, aquele abraço. E claro está o Muniz, ele também já está por cá. Muniz, aquele grande e forte abraço para ti. E mais um abraço também para o nosso chuchu das emoções. Obrigada. Próximo tema, I Love You. Este é um tema que chegou da parte da nossa amiga Alexandra. E ela que pediu então este tema. E que queria dedicar a música a todos os ouvintes, que sejam felizes e alegres. E um beijinho especial para o nosso querido António Jorge. Oh, muito obrigada, Alexandra, então, pela tua participação. I Love You. Bora lá para todo o vasto auditório da parte da Alexandra.

E foi assim este lindo tema I Love You, da parte da nossa amiga Alexandra. Mais um tema, mais uma dedicatória, desta feita da parte da Juliana. Juliana Pereira, ela que veio até mim e pediu-me para passar mais este segundo tema da Diane, que é Rompe la Noche, é isso mesmo. E ela diz-me na dedicatória que quer dedicar a todas as pessoas presentes na rádio ao Tom, o melhor locutor de todos os tempos, estás a exagerar, isto digo eu. Quero agradecer a todas as pessoas que me aturam todos os dias. Ah, sou muito grato por as ter na minha vida, claro que sim. Ju, e tu também, nós também estamos gratos por te ter nas nossas vidas. Eu falo por mim, és uma pessoa fantástica, tu e a tua família, bem entendido. Muito obrigada pelas tuas participações. Bora lá, Daddy Yankee, Rompe la Noche.

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E depois termos ficado com Devian, que é Rompe la Noche, da parte de nossa Juliana Pereira, o amigo Luís Pedro, ele também que veio até mim e pediu-me. Olá, boa noite, António. Então passei esta música para todo o vasto auditório. Um abraço. O tema é Suavecito. Obrigada, Luís Pedro. Aquele abraço.

E assim, depois de termos ficado com este tema suavecito, vamos agora ficar com o tema que me chegou da parte da nossa gatinha, ela que veio até mim, e pediu-me então para dedicarmos um tema ao toda cabeleira, com beijinhos, tosse raiva da parte da gatinha, com a minha cumplicidade, claro está, eu escolhi este tema. Ai, que calor na adega, dá-lhe gás.

E foi assim, foi assim. Ai, que calor na adega. É isso mesmo. Maravilha, foi então o tema que a nossa gatinha, ela pediu então para dedicarmos para o nosso toque veludo. Ricky Martin e Luan Santana, Estranho. Este é um pedido que chegou da parte da Alexandra, e ela que me pediu então este tema, e o qual dedica para mim. Alexandra, muito obrigada, aquele beijinho e uma boa noite para ti. Para lá mesmo, a nossa a Margarida está a escrever, mas não é Margarida, é a Polícia. Enfim, embora lá. Isso mesmo, Polícia Anabela, aquele beijinho grande para tu. Muito obrigada também, PS, por essa tua alegria.

Bem, sim, este é tema de Ricky Martin e Luan Santana. Estranho, a pedido então da nossa amiga Alexandra. Cumprimentar quem se foi juntando a nós, o caso do Jacinto. O Jacinto que se juntou também a nós, assim como o Gatinho S. Aquele grande e forte abraço para ti, meu amigo. Obrigada por estares aí desse lado. Carlos Rivera e Maricela, donde estés? Donde estou? Este é um tema que vai então ali para três meninas que estão na escuta. A Nandita, a polícia, para a Margarida. Pode ser? Polícia. Um beijinho. Até já. Se já sabias que... Eu com isto tudo nem sei. Fátima, a nossa Fatinha, ela também se juntou aqui a nós. Fatinha, olá, boa noite.

0: assim, depois de termos ficado com este lindo tema, você. É isso mesmo, bora lá então continuarmos. Mas sem antes também cumprimentar o nosso amigo Cowboy, ele que já se juntou a nós aqui nessa linha. Uma ótima noite então para ti, meu amigo. E agora, como eu dizia, temos mais uma participação. Olá, boa noite.
1: Olá, boa noite. Boa noite aqui, nosso amigo e doutor António Jorna. Tenho uma fina semana noite de quarta-feira. Com votos de boa missão. Assim também quero aqui agradecer ao nosso amigo doutor Star pela linda missão. Muito obrigado, Star. Um grande beijinho para si. E esse amigo António Jorna, quando for possível, um turnazinho aí ao seu gosto para dedicar o meu amor à Anitta. Um grande beijinho para ela, um grande abraço para si. Continuação de uma boa missão e muito obrigado. Fui na escuta.
0: Muito obrigado a Beto Mendonça e pelo visto ele que vai a caminhar. Atenção, vai pela beirinha por causa dos automóveis. Escolhi o tema, quem era eu sem ti?

quem era Eu Senti, o tema que eu escolhi então para a participação do nosso amigo Beto Mendonça. De seguida, um beso e uma flor. É para ti, é para ti. Patinha, recebe com um beijinho então da minha parte.

E assim, depois de termos chegado com este lindo tema, um beijo e um abraço. Um beijo e um abraço, não, um beijo e uma flor. Também esse que foi então direitinho ali para a Alemanha. Bora lá, continuando. Bala como é. É isso mesmo, toca bailar, porque está quase, estou quase a entrar na minha reta final. Depois iremos ter a companhia da Cidade Invicta. Nossa Bina, ela que irá nos proporcionar mais 2 horas de bom entretenimento. Mas até lá, mais 23, 22 minutinhos então de comigo, António Jorge, na vossa companhia. Bala, bala como é, é isso mesmo. 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Bala como é!

assim, depois de termos ficado com um bala, como é? Mais um tema desta feita, Seminho. É isso mesmo, queria dizer-te. E já agora aproveito então para vos dizer que ainda mais 5 minutinhos para vocês fazerem os vossos pedidos musicais. Pode ser? De outra forma, irei continuar então com a minha programação, com a minha grelha aqui deste player. Bora lá, Seminho, queria dizer-te, e eu também vos quero dizer, obrigada pela vossa companhia.

Queria dizer-te, novo tema de Saminho, bora lá. Muito obrigada pela vossa companhia. E então agora, de repente, que veio uma enxurrada. Vamos lá ver se eu consigo passar então todas as dedicatórias. Este tema que vem a seguir, nem sabes, mais um tema da Juliana Pereira, ela que me pediu então o tema este de Saminho, nem sabes, o qual ela quer dedicar para as pessoas importantes da sua vida, todas elas. Obrigada, Ju. Saminho, nem sabes.

Bem, sim, foi assim. Então, Saminho, nem sabes. É isso mesmo, da parte da nossa Ju. E agora mais um tema da parte da gatinha. A gatinha, ela é que veio a também e pediu-me então para dedicar uma música para o nosso cowboy do asfalto. Este será mesmo um cowboy do deserto, não há, gatinha? E ela disse-me então para eu escolher, e com beijinhos no cavalito. Eu acho que será mais é um jegue, né? Bora lá. Então, para ti, cowboy, da parte da gatinha, aqui fica Gustavo Lima e Luís Fonsi, vagabundo.

Isso mesmo, foi o tema então ali para o nosso cowboy. O tema, acho que foi adequado. Ele não é vagabundo, ele é muito fiel ao seu cavalo. Foi então da parte da gatinha, a gatinha ela que dedicou então para o cowboy, mas os beijitos foram para o cavalito. E agora da parte do nosso gatinho S, ele pediu-me então para escolher um tema para passar para todos vocês. Antes também cumprimentar o amigo 007 que se juntou a nós, aquele abraço para ti. Amigo gatinho S, traíste-me sem pensar. O tema é da música, certo? Bora lá!

E foi assim este tema, então, a pedido do nosso amigo Gatinho S. E eu escolhi então o Triste-me Sem Pensar, o qual ele dedicava para todo o vasto auditório. Um tema muito bom, ritmado para dançarmos. É isso mesmo, a terminar mesmo a minha missão. Depois irei passar os comandos para a Cidade Invicta, para a nossa locutora Bina. Ela é que nos irá então proporcionar mais 2 horas de bom entretenimento. Mas até lá, não quero ser só teu amigo. Este é um tema que vai então para todo o vasto auditório, mas em especial para uma pessoa que vai agora de regresso a casa. É isso mesmo, a nossa Paulinha Cerqueira, ela que acabou então de terminar agora o seu dia de trabalho e vai para o seu merecido descanso. Paulinha, boa viagem, vai com calma, vai pela beirinha por causa dos automóveis e então vai ao ritmo da música e dança, dança com os olhinhos.

E foi assim então a minha emissão por hoje. Muito obrigada. Peço desculpa a quem fez os seus pedidos e eu não pude passar, porque foi assim. Foi mesmo em cima da hora e não deu. Não deu, então foram vários pedidos ao mesmo tempo, por ordem de chegada. E infelizmente é assim. Passarei então na próxima emissão. Muito obrigada pela vossa companhia. Já sabem, bons motivos para continuarem por esse lado. Porquê? Porque irão ficar na escuta da nossa locutora Bina, diretamente de Cidade Invicta, para todos vocês, para o vasto auditório aqui da Portugal Online. Bina, desde já, uma boa emissão da minha parte. Resta-me desejar-vos uma boa noite, um bom resto de semana, um bom início de outubro para todos vocês. Já sabem, a gente marca encontro na próxima semana, mesmo dia, mesmo horário, com a mesma disposição. Até lá, sejam felizes, beijinhos e abraços, cada um recebe o que quiser. Se quiserem os dois, ficam mais aconchegadinhos, pode ser? Beijinhos, fui! Até para a semana. Bina, boa emissão.

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Olá, meus amigos, então uma boa noite de quarta-feira deste meio de semana e último dia do mês de setembro para todos vós. Deste ladinho, a vossa amiga locutora Dina emitir diretamente o Cor Cidade Invicta com o seu mundo da música para todos vós. E passando já a cumprimentar quem marca presença na nossa salinha de convívio, com um beijinho para todos e uma boa noite ou uma boa tarde, adaptem-se ao vosso fuso horário, para os meus colegas de locução, o Tozaraiva, que é também o nosso administrador, para o Ironside, para a Margarida, para a Star, para o Jorne, que acabou de fazer a sua excelente emissão, como sempre, para o nosso Tuguinha Boy, para o Jacinto, para o António Gabi, para o Charme, para a Fati, para a Leni, para o Cowboy, para o Lucas, para o Chuchu, para o Muniz, 007, a Gatinha, o Gatinho S e o Ninja. Pois é, para todos quantos nos sintonizam do lado de fora, através dos nossos aplicativos, páginas oficiais da RPO, grupos e salinhas associadas à mesma, um beijinho de nós para todos vós, uma boa quarta-feira e uma boa escuta. E sem perder mais tempo, porque o Jorne tem que ir descansar, não é? Como já são horinhas. Para ti, Jorne, pela tua excelente emissão, com um beijinho da minha parte, escolhi este tema de Gina Tia, Seal Over Seven Seas.

Pois é, depois deste tema de Gina T, que foi para o nosso Luto Jorno pela sua excelente emissão, vamos então à Lumira Nova e o Are Not Alone, que vai para os meus colegas de locução, para os nossos moderadores, para todos os nossos amigos membros e para quem nos escuta do lado de fora. Também quero mandar um beijinho para o Pedro Gomes, o nosso ouvinte, que já está na escuta. Boa noite, Pedro, um beijinho para ti, uma boa escuta.

Pois é, meus amigos, e assim eu vou continuando por aqui na vossa simpática companhia. Muito obrigada também pela vossa presença aí desse ladinho. E já estamos com o António Bandeiras, um cover do Scorpions, Maybe I, Maybe You. E logo após Sérgio Lopes, mais uma linda das noites. Espero bem que sim.

Pois é, vamos então à primeira participação que nos chegou do nosso ouvinte Pedro Gomes, cura em dueto com Jéssica Cipriano no Vento. Dedico-te esta música com votos de uma maravilhosa emissão, junto com um enorme beijinhos. Muito obrigada, Turquinha, um grande beijinho para ti.

Pois é, depois desta belíssima escolha que me foi dedicada através do Facebook por meu amigo Petruscas, o nosso ouvinte Pedro Gomes. Muito obrigada, Pedro, adorei. E já estamos com Dana Winner, I Will Always Be There, e logo após uma voz portuguesa, a voz de Tony Carreira, Cada História Tem Dois Lados. Uma boa noite e um beijinho para o Myself, um beijinho e uma boa tarde para a Larissa.

amigos, porque a vida pode ser feita de bons momentos. Vamos então continuando a sentir as emoções da música. E já estamos com Charles Kelley, Cante Luzio, e logo após Marco António Solis, Tu Outra Vez. Uma boa noite e um beijinho para o Ricardo e para o Pitão.

E vamos lá então a mais uma participação que chegou da parte do nosso ouvinte Pedro Gomes, onde ele me diz o seguinte: nem sempre o que damos é igual ao que recebemos, mas se dermos o que somos, um dia a vida devolve o que merecemos. Grande verdade, Pedro. E o tema que ele escolheu para ele, para mim, para todos nós, é este: De Cura, com Jéssica Cipriano, Canção do Mar. Grande beijinho para ti.

Pois é, depois desta belíssima escolha que nos chegou da parte do nosso ouvinte Pedro Gomes, Cura com Jéssica Cipriano, Canção do Mar, já estamos com Brian Adams, You Are Still Beautiful to Me, e logo após Bruna Marrone, Como Vai Você?

E assim vamos continuando a viajar no tempo, já composto Malone e Ava Max, Let Me Love You, e logo após João Só e Abandonados, Sorte Grande. Uma boa noite e um beijinho para a Gostosa e para a Anuska.

Continuando por aqui com uma participação da nossa ouvinte Eliana Aparecida, onde ela me diz o seguinte: boa noite, minha querida, gostaria de ouvir a música do Paulo Fernandes, Senhora do Meu Destino. Dedico a vocês e a todos os ouvintes com uma beijoca. Da minha parte, muito obrigada, Eliana, uma beijoca para ti também. Paulo

Mas assim vou continuando por aqui já na minha segunda hora do meu direto. Pois é, já passou uma horinha e eu nem dei conta. E já estamos com os de Manhattan, Forever by Your Side. E logo após Adriano Damascena.

E damos assim seguimento a grandes vozes, grandes músicas, já com o Zayuan Complicated Art e logo após Clept Por Uma Noite. Olá, Puto Reguila, boa noite, um beijinho para ti. Como é que vai esses diabetes? Diz lá.

pois é, depois de Clapton por uma noite, vai entrar agora já de seguida Brian O'Donnell, A Future for My Blood, e logo após Tony Maga, Foi Somente Uma Vez.

O tempo acho que está a passar muito rápido, não é? Já estou em contagem regressiva para chegar às 23 horas de Portugal continental e também já estamos com o Richard Marx, straight from my heart, e logo após quem é que temos? A Laura Pausini, regresso a ti.

Pois é, Laura Pausini, regresso a ti. E já estamos com o Man Clong, I Keep Your Love in a Secret. E logo após Alexandre Pires, eu ainda não sei, todavia.

Pois é, meus amigos, e assim vamos continuando com este romoleco todo, já com André Logan, No Surrender in Love, e logo após a Nena com o tema seguinte.

quase nós por aqui também vamos seguindo, já com Sam Fender e Elton John, Talk to You, e logo após para a minha Neco, neste fogo aprendi.

Pois é, meus amigos, eu vou continuando por aqui, por mais um bocadinho na vossa companhia. Já estamos com John Secada, Too Late to Soon, e logo após Beto Candy, Um Coração que Sangra.

carinho, pela vossa amizade, e se nada encontrar acontecer, volto a estar convosco na próxima sexta-feira a partir das 21 horas de Portugal Continental. Até lá, um bom descanso para todos, um feliz despertar e continuação de uma excelente semana. Beijinhos e abraços para todos.

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